0: O órgão escolhe a melhor proposta e fecha a contratação. O modelo tem dado tão certo que em abril o Ministério da Gestão e da Inovação e Serviços Públicos ampliou de 47 para 107 o número de atividades que integram as categorias de serviços disponíveis no Contrata Mais Brasil. Com a mudança, a medida deve alcançar mais de 1 milhão de MEIs no país, segundo o secretário de Gestão e Inovação, Roberto Pojo.
1: A gente aumentou mais 60 serviços. Você imagina, né? 107 serviços, a gente pode contratar, acho que praticamente tudo que é necessário ali para o ente público. Com essa ampliação, a gente olhando a base de cadastros de MEIs no Brasil, a gente alcança o potencial de 1,3 milhões de profissionais.
0: Em pouco mais de um ano, o Contrata Mais Brasil já movimentou mais de 20 milhões de reais em recursos públicos e gerou mais de 6.500 oportunidades, de acordo com dados do governo. Para se cadastrar, basta acessar o site gov.br/contrata. Contrata Mais Brasil. Reportagem Gabriela Noronha.
2: Começa amanhã o pagamento do quarto lote do abono salarial, que beneficiará mais de 4 milhões de trabalhadores dos setores público e privado.
3: Vão receber o benefício os nascidos nos meses de maio e junho, inscrito no PIS ou PASEP há pelo menos 5 anos.
2: E aqueles que receberam até R$ 2.766 por mês e trabalharam pelo menos 30 dias com carteira assinada.
4: Trabalhadores nascidos em maio e junho começam a receber nesta sexta-feira, dia 15, o quarto lote do abono salarial do PIS/PASEP. Segundo o Ministério do Trabalho e Emprego, mais de 4 milhões e meio de pessoas têm direito ao benefício neste lote, totalizando a liberação de 5 bilhões e 700 milhões de reais. Em 2026, o calendário de pagamento do abono salarial referente ao ano base de 2024 iniciou os pagamentos em 16 de fevereiro. Os valores vão ficar disponíveis aos trabalhadores até o fim do calendário. O pagamento será feito pela Caixa Econômica Federal para trabalhadores da iniciativa privada e pelo Banco do Brasil para servidores públicos. Tem direito ao abono quem está inscrito no PIS ou PASEP há pelo menos 5 anos, recebeu até R$ 2.766 por mês, em média, no ano base, e trabalhou pelo menos 30 dias com carteira assinada. O pagamento do PIS vai ser feito prioritariamente em conta da Caixa ou pelo aplicativo Caixa Tem. Já o PASEP será pago em conta bancária via PIX, TED ou presencialmente nas agências do Banco do Brasil. As consultas podem ser feitas pela Carteira de Trabalho Digital no portal gov.br, pelo telefone 158 ou nas Superintendências Regionais do Trabalho. Lucília Araújo para a Voz do Brasil.
3: Essas foram as notícias do Governo do Brasil.
2: Uma realização da Secretaria de Comunicação Social da Presidência da República.
3: Com a produção da Empresa Brasil de Comunicação.
2: Fique agora com as notícias do Poder Judiciário e do Congresso Nacional. Boa noite.
3: Boa noite para você e até amanhã.
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7: STF valida lei sobre igualdade salarial entre homens e mulheres.
8: STJ decide que é incabível mandado de injunção para pedir autorização de plantio doméstico de cannabis.
7: Tribunal Regional Eleitoral de São Paulo busca voluntários com conhecimento em Libras para as eleições deste ano.
8: Boa noite, eu sou Marcela Luiza.
7: E eu sou Arthur Filho.
8: O Supremo Tribunal Federal, por unanimidade, decidiu que é constitucional a lei que cria mecanismos para garantir igualdade salarial entre homens e mulheres.
7: O plenário declarou constitucional a Lei nº 14.611 de 2023 e julgou improcedentes as ações que questionavam a norma. Marcelo Della Libera.
9: Por unanimidade, o Supremo Tribunal Federal validou a lei que obriga empresas com mais de 100 funcionários a adotar medidas para promover a igualdade salarial entre homens e mulheres que exercem a mesma função. Entre outros pontos, a norma obriga a divulgação de critérios remuneratórios em relatórios de transparência que devem ser enviados ao Ministério do Trabalho e Emprego sob pena de multa. Uma vez constatada a desigualdade salarial, eles devem elaborar um plano de ação para mitigá-la, com metas e prazos.
8: Não cabe mandado de injunção com o objetivo de obter autorização para importação e cultivo doméstico da cannabis sativa à pessoa física.
7: A decisão é do STJ, Fátima Uchoa.
10: Mandado de injunção é uma ação usada quando a falta de norma impede o exercício de direitos previstos na Constituição. Um homem ajuizou ação desse tipo contra o Ministério da Saúde e a Anvisa, alegando omissão na regulamentação do tema. Mas a Corte Especial do STJ avaliou que, ainda que se reconheça a lacuna normativa sobre o tema, o mandado de injunção não permite que o Judiciário substitua os poderes legislativo e executivo para decidir sobre a possibilidade de cultivo individual da planta. E, segundo o relator ministro Og Fernandes, o ordenamento jurídico brasileiro não reconhece, no nível constitucional, direito ao cultivo particular de plantas que estão sujeitas a controle especial.
8: Justiça do Trabalho deve julgar ação contra a União sobre combate ao trabalho escravo.
7: O processo questiona a falta de recursos para a fiscalização. Larissa Batista.
11: Na ação, o Ministério Público do Trabalho alegava que, desde 2017, a União deixou de destinar recursos para o Grupo Especial de Fiscalização Móvel, responsável pelas operações de combate ao trabalho análogo à escravidão em todo o território nacional. Para o Tribunal Superior do Trabalho, é dever da Corte garantir o cumprimento das normas de proteção ao trabalhador e dos direitos fundamentais no ambiente de trabalho, mesmo que não exista vínculo formal. Por isso, a Justiça do Trabalho é competente para julgar o caso.
8: O Tribunal Regional Eleitoral de São Paulo lançou uma nova campanha.
7: O intuito é chamar voluntários que saibam língua brasileira de sinais a Libras para ajudar nas eleições de 2026. Estevão Furtado.
12: O tema é Traduz a Cidadania em Libras. Seja apoio Libras nas eleições de 2026. A ação busca facilitar o voto de pessoas surdas ou com deficiência auditiva. As inscrições vão até 1º de junho pelo formulário disponível na área Mesários no site do Tribunal. Quem participar vai receber e orientar eleitores, mostrar onde fica a sessão eleitoral e tirar dúvidas no dia da votação. Além de ajudar a democracia, os voluntários recebem R$ 65,00 por dia trabalhado de auxílio alimentação. Tem direito à folga em dobro pelos dias trabalhados, sem desconto no salário, e podem usar as horas como atividade complementar na faculdade.
8: Justiça condena homem por apologia ao nazismo em rede social no Rio Grande do Sul.
7: A denúncia foi apresentada pelo Ministério Público Federal. Vanessa Pereira.
13: O cidadão foi denunciado à Justiça Federal Gaúcha pelo envio de uma mensagem com exaltação ao nazismo em um grupo aberto da plataforma Telegram, onde celebrava a memória de Adolf Hitler. O réu foi condenado à pena privativa de liberdade, que foi substituída por prestação de serviços à comunidade ou entidades públicas, além do pagamento de multa. Ainda cabe recurso da decisão.
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8: Uma boa noite.
7: Boa noite a você.

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1: Eu sou Paula Groba.
2: E eu sou Ricardo Nakaoka.
1: E estes são os destaques de hoje do Jornal do Senado, que começa agora.
2: Combustíveis mais baratos. Chega ao Congresso MP para reduzir preço da gasolina e do diesel.
1: Comissão vai votar proposta que destina 30 bilhões a produtores rurais afetados por eventos climáticos.
2: MP que zera taxa sobre compras internacionais de até 50 dólares divide opiniões no Senado.
1: Boa noite.
2: Boa noite.
1: Já está no Congresso Nacional a medida provisória que pode reduzir o preço da gasolina e do diesel para o consumidor final.
2: Editada como resposta à alta do petróleo no mercado internacional em meio ao conflito no Oriente Médio, a MP já está em vigor. Mas para se tornar lei definitivamente, a proposta ainda precisa ser aprovada pelo Congresso. Reportagem de Alexandre Campos.
3: Segundo o governo, a medida no caso da gasolina representará uma redução de até 89 centavos por litro. Em relação ao diesel, 35 centavos. Para isso, será pago aos produtores e importadores de combustíveis o valor correspondente à dedução de contribuição para o PIS/PASEP, da COFINS e da CID Combustíveis incidentes sobre a gasolina e o diesel. Os produtores e importadores terão que comprovar, por meio de documentos fiscais, de que o total recebido foi efetivamente repassado aos consumidores. Líder do governo no Senado, Jax Wagner, do PT da Bahia, lembrou que a MP pode impedir uma alta generalizada nos preços.
4: O presidente tem que reagir para evitar que, inclusive, se comprometa a economia nacional, provocando uma inflação acima daquilo que a gente já tem da meta que está colocada.
3: Para os senadores Alci Lucas, do PL do Distrito Federal, a medida provisória será válida se houver fiscalização.
5: Só tem que ver agora o controle disso, né? Tem que controlar para ver se realmente, na bomba, se o consumidor vai sentir isso.
3: A subvenção terá vigência de 2 meses e poderá ser prorrogada por ato do Executivo.
1: A Comissão de Educação voltou a debater o projeto que proíbe a venda, publicidade e distribuição de alimentos ultraprocessados no ambiente escolar.
2: Entidades da indústria alimentícia afirmaram que o projeto ainda precisa de mais discussões, mas especialistas reforçaram que alimentos ricos em açúcar, gordura e sal contribuem para a obesidade, cáries e outros problemas de saúde. Repórter Rodrigo Rezende.
6: O projeto do senador Jax Wagner, do PT da Bahia, proíbe a distribuição e a comercialização no ambiente escolar de alimentos ultraprocessados, preparações e bebidas com altos teores de calorias, gordura saturada, gordura trans, açúcar livre e sal. Bruna dos Santos Nunes, coordenadora de atenção à saúde dos adolescentes e jovens do Ministério da Saúde, defendeu a proposta.
7: Essa proposta legislativa é um instrumento que é bastante importante para a promoção da saúde, para contribuir com a saúde desses escolares, que valorizem a cultura alimentar local e que derivem de práticas que sejam ambientalmente sustentáveis.
6: Já o presidente executivo da Associação Brasileira da Indústria de Alimentos, João Dornelas, afirmou que o tema precisa de muita discussão, principalmente em relação aos conceitos presentes no projeto, caso da nomenclatura ultraprocessados.
8: É importante ressaltar que os alimentos industrializados, todos eles, são altamente regulados, passam por controle rigoroso de qualidade. Quando eu escuto falar sobre comida de verdade, o que eu ouço de fato é um julgamento moral disfarçado de critério técnico.
6: A senadora doutora Eudócia, do PSDB de Alagoas, ressaltou que a questão do conceito não pode maquiar os problemas que os alimentos possam causar e lamentou o excesso de açúcar, sal e gorduras saturadas em diversos produtos consumidos pelos estudantes.
1: O senador Hamilton Mourão, do Republicanos do Rio Grande do Sul, criticou as ações do governo nas áreas de segurança pública e economia. Segundo ele, o programa Brasil contra o Crime Organizado, com previsão de investimentos de 11 bilhões de reais, representa uma reação tardia ao avanço das facções criminosas.
2: Mourão também afirmou que o governo age com foco eleitoral e defendeu ações permanentes no combate ao crime organizado.
9: O que vemos agora é uma reação tardia, feita às pressas, há poucos meses do calendário eleitoral, porque perceberam que nada fizeram e nem a narrativa na segurança pública conseguiram manter.
1: E o líder do governo no Senado, Jax Wagner, repercutiu em plenário a divulgação de uma gravação entre o senador Flávio Bolsonaro e o empresário Daniel Vorcaro, dono do Banco Master.
2: Em resposta, o vice-líder do PL, senadores Alci Lucas, saiu em defesa de Flávio Bolsonaro. Pelas redes sociais, o senador afirmou que a conversa com Vorcaro teve como objetivo buscar recursos para um filme sobre o ex-presidente Jair Bolsonaro. Os detalhes com o repórter Márcio Maturana.
10: Repercutiu no plenário do Senado a divulgação de áudios do senador Flávio Bolsonaro, do PL do Rio de Janeiro, pedindo mais dinheiro a Daniel Vorcaro, dono do Banco Master, para financiar um filme sobre seu pai, o ex-presidente Jair Bolsonaro. O senador Jax Wagner, do PT da Bahia, disse que a gravação revela uma relação próxima entre os dois.
11: O senador Flávio Bolsonaro, em diálogos muito particulares, solicitando 140 milhões de reais para terminar o filme sobre o ex-presidente seu pai. Eu não estou dizendo que tem dolo aqui, mas demonstra que ele tinha uma relação, senão não estaria ligando para ele, dizendo: tamo junto sempre.
10: Isalci Lucas, do Distrito Federal, é vice-líder do PL e fez uma parte defendendo Flávio Bolsonaro.
12: O pedido de patrocínio é uma coisa que, se o cara patrocinava tudo, não quer dizer que houve, por parte do pedido, que houve corrupção. Muito pelo contrário, houve um pedido, como a gente recebe todo dia pedidos de patrocínio e também de emendas para determinados eventos. Então é só para colocar isso muito claro a posição do PL.
10: Flávio falou nas redes sociais sobre o pedido de dinheiro.
13: Eu conheci Daniel Vorcaro em dezembro de 2024. Não tinha mais governo Bolsonaro, não tinha absolutamente nenhuma acusação contra ele. O que acontece é que, com o passar do tempo, ele simplesmente parou de honrar com as parcelas do contrato. Sim, tinha um contrato que, ao ele não pagar essas parcelas, tinha uma grande chance de o filme sequer ser veiculado, do filme sequer ser concluído.
10: Flávio Bolsonaro disse que é fundamental instalar uma CPI para investigar o Banco Master.
1: Produtores rurais prejudicados por enchentes, secas e outros eventos climáticos extremos poderão receber um apoio de 30 bilhões de reais.
2: A proposta, que busca amenizar os prejuízos no campo, deve ser votada na próxima terça-feira pela Comissão de Assuntos Econômicos. Os detalhes na reportagem de Maurício De Sante.
14: O projeto prevê o uso de recursos do Fundo Social do Pré-Sal para a renegociação de dívidas de produtores rurais que tiveram prejuízos nas safras em razão do clima, caso de enchentes, geadas e secas. O objetivo final é garantir juros baixos e prazos de 10 anos para quem comprovadamente perdeu mais de 30% da produção. O limite da ajuda aos produtores será de 30 bilhões de reais, como explicou o relator, senador Renan Calheiros, do MDB de Alagoas.
15: Com tetos de 10 milhões por beneficiário e de 50 milhões por associação ou cooperativa, com prazo de 10 anos, com 3 anos de carência e taxas de juros de 3,5% ao ano, para o Programa Nacional de Fortalecimento da Agricultura Familiar, 5,5% ao ano, para o Programa Nacional de Apoio ao Médio Produtor Rural e 7,5% ao ano para os demais produtores.
14: Um pedido de vista adiou a votação da proposta para a terça-feira da semana que vem, dia 19, data em que também deve acontecer a votação no plenário.
1: E o governo decidiu zerar o imposto sobre compras internacionais de até 50 dólares, a chamada taxa das blusinhas.
2: A medida provisória que acaba com a cobrança já chegou ao Congresso Nacional e agora será analisada por deputados e senadores. No Senado, a decisão do governo dividiu opiniões entre parlamentares. A reportagem é de Marcela Diniz.
16: Na época de sua criação, a equipe econômica do governo Lula argumentou que a tributação de 20% nas compras de pequeno valor protegeria o varejo nacional. Para o líder do governo no Senado, o senador Jax Wagner, do PT da Bahia, a medida provisória é fruto de reavaliação interna, que considerou maior o prejuízo das famílias consumidoras do que a arrecadação com a taxa das blusinhas.
11: Na minha opinião, pela avaliação que o governo fez, a arrecadação não foi tão significativa quanto se imaginava, e prejuízo, principalmente para as famílias mais humildes do ponto de vista financeiro, ou seja, que não tem tanto poder aquisitivo, foi muito grande.
16: O senador Efraim Filho, do União da Paraíba, aponta prejuízo à produção nacional e defende emenda de compensação.
17: Quem sabe a gente pode fazer uma emenda na medida provisória para que a mesma condição que está sendo dada para as compras internacionais seja dada também às empresas nacionais, às empresas brasileiras.
16: A MP que permite o fim da taxa das blusinhas será analisada primeiramente por uma comissão formada por deputados e senadores.
2: Com edição de Paula Groba e trabalhos técnicos de João Lira, o Jornal do Senado fica por aqui. Acompanhe agora as notícias da Câmara dos Deputados. Boa noite.
1: Boa noite e até amanhã.

0: Câmara aprova marco legal para o transporte público coletivo urbano.
1: Plenário cria regime especial de tributação para entidades desportivas.
2: Deputados modernizam a lei das sociedades anônimas do futebol.
1: Boa noite. O plenário da Câmara aprovou projeto que deixa claro que as sociedades anônimas de futebol não respondem por dívidas antigas dos clubes. O repórter Marcelo Larche explica a nova lei.
3: A Câmara dos Deputados aprovou o projeto que muda as regras das chamadas Sociedades Anônimas do Futebol, conhecidas como SAFs. Esse modelo foi criado em 2021 para permitir que clubes de futebol se transformassem em empresas com entrada de investidores e gestão mais profissional. O projeto foi apresentado pelo senador Rodrigo Pacheco, do PSD de Minas Gerais, também autor da lei original que deu origem às SAFs. Uma das principais alterações é deixar claras as responsabilidades do clube original e da empresa criada. A SAF não responde automaticamente pelas dívidas antigas do clube, a não ser quando isso for definido em contrato. Ao mesmo tempo, o projeto cria mecanismos para ajudar no pagamento dessas dívidas. Parte das receitas da SAF, como uma parcela do faturamento e dos lucros, deverá ser destinada ao clube original para quitar débitos anteriores. O texto também traz mudanças na gestão dessas empresas. Passa a ser obrigatória a presença de membros independentes nos conselhos e aumenta a exigência de transparência com divulgação de atas das reuniões e da lista de acionistas. Outra medida é a exigência de que administradores estrangeiros tenham um representante legal no Brasil, responsável por responder a processos na justiça. O projeto ainda prevê que as SAFs desenvolvam programas sociais e educacionais em parceria com escolas públicas, usando o futebol como ferramenta de formação. Mas o trecho que exime as SAFs de se responsabilizarem pelas dívidas dos clubes, com exceção daquelas acordadas entre as duas partes, foi criticado pelo deputado Bongás, do PT do Rio Grande do Sul.
4: Diz o seguinte: a Sociedade Anônima de Futebol não responde às obrigações, exceto quando as obrigações que lhe forem expressamente transferidas. Então, se um clube anterior não transferiu expressamente a situação de delito que tinha em relação a um jogador de futebol, por exemplo, que não foi feito o seu pagamento devido, a SAF não tem responsabilidade com isso. Mas isso nós não podemos aceitar.
3: Relator da proposta, o deputado Fred Costa, do PRD de Minas Gerais, afirmou que as mudanças fortalecem o modelo das SAFs e ajudam a atrair investimentos para o futebol brasileiro. Ele diz que responsabilizar as sociedades anônimas por dívidas antigas dos clubes é um risco para o investimento nas empresas esportivas.
5: Se um clube mal gerido tiver mais uma vez dívidas de milhões e milhões administrando-se um clube de lazer, por exemplo, a SAF vai ter que se responsabilizar? Isso é uma tremenda aberração. Isso é uma insegurança jurídica descabida, onde ninguém vai querer investir no futebol.
3: O projeto que atualiza as regras das sociedades anônimas do futebol, depois de aprovado pela Câmara e pelo Senado, seguiu para a sanção presidencial e já pode virar lei. Da Rádio Câmara de Brasília, com informações de Daniela Lessa, Marcelo Larcher.
0: Esporte. Os deputados também aprovaram um regime tributário especial para clubes esportivos sem fins lucrativos. A repórter Daniela Lessa acompanhou a votação.
6: A Câmara dos Deputados aprovou o projeto que cria um regime tributário especial para associações esportivas sem fins lucrativos, como clubes que mantêm equipes de futebol, vôlei, natação e outras modalidades. O projeto foi apresentado pelo deputado Roberto Duarte, do Republicanos do Acre, e cria o chamado RETAD, um sistema simplificado para o pagamento de tributos federais, estaduais e municipais. O novo regime será opcional e valerá para entidades esportivas certificadas ligadas aos movimentos olímpico, paralímpico, clubístico e educacional. Os clubes poderão recolher vários tributos em um único pagamento mensal, com cobrança de 5% sobre a receita bruta. Esse percentual reúne impostos federais, a nova contribuição sobre bens e serviços, a CBS, e o imposto sobre bens e serviços, o IBS, criado pela reforma tributária. Entre as receitas que não entram no cálculo dos tributos estão doações, recursos de loterias, patrocínios incentivados e contribuições pagas por associados. Na prática, o projeto cria para os clubes associativos um modelo parecido com o já existente para as SAFs, as Sociedades Anônimas do Futebol. As SAFs funcionam como empresas, enquanto muitos clubes tradicionais continuam organizados como associações sem fins lucrativos. Segundo o relator da proposta, deputado Dr. Luizinho, do PP do Rio de Janeiro, A reforma tributária poderá aumentar a carga de impostos desses clubes tradicionais, criando diferença de tratamento entre os dois modelos. Ele destacou também que os clubes poderão reduzir parte do imposto devido caso invistam em modalidades olímpicas e paralímpicas além do futebol, desde que mantenham pelo menos 6 modalidades esportivas diferentes.
7: Se a dedução fica condicionada à comprovação de investimento contínuo e da participação regular em competições oficiais de âmbito nacional ou internacional, de no mínimo 6 modalidades olímpicas ou paralímpicas distintas do futebol.
6: O deputado Luiz Lima, do Novo, do Rio de Janeiro, defendeu a proposta, destacando a importância dos clubes na formação do esporte brasileiro.
8: Se a gente vê o Grêmio Náutico União, se a gente vê o Corinthians, o Pinheiros, se a gente vê o Sport Recife, se a gente vê os clubes aqui de Brasília, são eles que levam os atletas olímpicos, são eles que fazem as equipes esportivas. Então esse projeto é muito oportuno, porque eu vou repetir, no Brasil a base esportiva é realizada nos clubes.
6: O projeto que cria um regime tributário especial para associações esportivas sem fins lucrativos seguiu para análise no Senado. Da Rádio Câmara de Brasília, Daniele Lessa.
9: Segurança Pública.
1: Márcio Gerri, do PCdoB do Maranhão, defende o programa Brasil contra o Crime Organizado, lançado pelo governo federal. Ele explica que o plano prevê ações integradas entre os entes federados, inteligência policial e combate ao financiamento do crime.
0: O deputado sustenta que o fortalecimento das instituições de segurança é essencial para reduzir a violência e conter a influência do crime organizado. Márcio Gerri ressalta ainda a importância da cooperação entre os três poderes para fortalecer o enfrentamento às facções criminosas.
1: Na opinião de Sargento Gonçalves, do PL do Rio Grande do Norte, o programa do governo de combate ao crime organizado não é eficaz porque prioriza medidas de desencarceramento. Ele acrescenta que a flexibilização de punições enfraquece a atuação das forças de segurança.
0: Sargento Gonçalves também questiona o investimento de 11 bilhões de reais na área ao afirmar que parte dos recursos viria de empréstimos do BNDES e de fundos já existentes. Para ele, a crise de violência no Rio Grande do Norte reflete falhas nas políticas de segurança adotadas pelo PT.
1: Já Benedita da Silva, do PT do Rio de Janeiro, celebra o lançamento do programa Brasil contra o Crime Organizado e defende os investimentos do governo federal na segurança. Ela ressalta que a iniciativa prevê recursos e ações articuladas para enfrentar as facções criminosas.
0: A deputada observa que o programa foi construído em diálogo com governadores e autoridades da segurança pública. Benedita da Silva entende que o fortalecimento das polícias e o combate ao suporte financeiro das organizações criminosas podem contribuir para reduzir a violência no país.
1: Luiz Carlos Rauli, do Podemos do Paraná, questiona a demora do governo federal para lançar um programa de combate ao crime organizado. O deputado ainda alerta que a maior parte dos investimentos consiste em empréstimos que deverão ser pagos pelos estados.
0: Na opinião de Luiz Carlos Rauli, o governo prioriza estratégias eleitorais em vez de soluções estruturantes para o futuro do país. O parlamentar responsabiliza gestões petistas pelo aumento da violência e pelo endividamento da população.
1: Heloísa Helena, da Rede do Rio de Janeiro, defende mais investimentos em políticas sociais e ações de prevenção à violência em áreas vulneráveis. Ela observa que a ausência de políticas públicas permanentes facilita o recrutamento de crianças e jovens pelo crime organizado.
0: Para Heloísa Helena, nenhum governo brasileiro investiu de forma adequada no fortalecimento das polícias e em políticas sociais eficazes. A parlamentar acredita que a vulnerabilidade social favorece a cooptação de jovens pelo narcotráfico.
1: Fernando Rodolfo, do PRD de Pernambuco, assinala o início dos trabalhos da Comissão Externa sobre a Exploração Sexual Infantil durante a campanha do Maio Laranja. O deputado aponta o aumento dos registros de estupro de vulnerável como sinal de falhas no sistema de proteção.
0: Fernando Rodolfo cita casos recentes de violência sexual contra crianças para defender uma atuação mais firme do parlamento. Ele explica que a comissão temporária vai apurar denúncias e promover audiências públicas para sugerir medidas de enfrentamento à exploração sexual e ao tráfico infantil.
9: Transportes.
1: A Câmara aprovou um marco legal para o transporte público coletivo urbano. O repórter Antônio Vital acompanhou a votação.
10: A Câmara dos Deputados aprovou o projeto que cria uma rede única e integrada de transporte público coletivo envolvendo o governo federal, estados e municípios. O projeto, que já passou pelo Senado, cria um marco legal do transporte público coletivo urbano, com inovações como gestão compartilhada, previsão de recursos no orçamento para cobrir os custos de gratuidades e tarifas reduzidas, metas de universalização e transição energética, além de transparência sobre custos e fiscalização. De acordo com o relator da proposta, deputado José Priante, do MDB do Pará, a integração física, operacional e tarifária é essencial para o aumento da oferta e para a melhoria da qualidade do serviço prestado à população. O projeto também separa a tarifa cobrada do passageiro da remuneração da empresa de ônibus, que ficará vinculada ao cumprimento de metas de desempenho e qualidade. A medida pretende evitar que o usuário arque com custos que não estão relacionados diretamente com a prestação do serviço. Da mesma forma, ao prever que gratuidades e descontos devem ser cobertos por recursos do orçamento, a medida impede a transferência desses custos aos demais passageiros. O projeto inicial chegou a prever regras para a criação de tributos locais para financiar o transporte, mas esse trecho foi retirado depois de críticas de diversos partidos, como o Missão e o Novo. Para o deputado Gilson Marques, do Novo de Santa Catarina, criar uma legislação única para o transporte coletivo urbano de todas as cidades não vai melhorar o sistema atual. Já o de desempenho e qualidade. A medida pretende evitar que o usuário arque com custos que não estão relacionados diretamente com a prestação do serviço. Da mesma forma, ao prever que gratuidades e descontos devem ser cobertos por recursos do orçamento, a medida impede a transferência desses custos aos demais passageiros. O projeto inicial chegou a prever regras para a criação de tributos locais para financiar o transporte, mas esse trecho foi retirado depois de críticas.

0: Kim Kataguiri, do Missão de São Paulo, disse que o projeto não facilita a entrada de novas empresas de ônibus no setor e dificulta a operação de empresas de transporte por aplicativo ao exigir o regime de permissão no lugar da modalidade de autorização, mais simples, em vigor hoje.
1: O texto acaba com esse regime e exige, no mínimo, um regime de permissão que hoje não está sendo exigido pela NTT para esse transporte, principalmente por meio de aplicativos de ônibus interestaduais. Na minha avaliação, esse é um modelo que ajuda a quebrar um transporte que hoje é menos previsível, tem uma tarifa mais cara e tem ônibus de menor qualidade do que hoje são prestados por aplicativos.
0: O texto inclui diretrizes de sustentabilidade, como a redução dos impactos ambientais do transporte e o incentivo à modernização da frota com tecnologias mais limpas. O projeto foi defendido pela maioria do plenário. Para o deputado Hildo Rocha, do MDB do Maranhão, a proposta prevê repressão ao transporte ilegal, moderniza o sistema e favorece os municípios.
2: Nós temos que reconhecer que o transporte público em quase todas as cidades é um verdadeiro caos. Ônibus velho, ônibus sucateado, não tem horário de saída nem de chegada, não tem respeito aos usuários. Mas tudo isso porque há, de fato, uma falta de interesse por parte dos municípios de bancar o déficit que existe, o déficit tarifário.
0: O projeto que institui o marco legal do transporte público coletivo urbano seguiu para a sanção presidencial e pode virar lei. Rádio Câmara de Brasília, com informações de Daniele Lessa, Antônio Vital.
3: Desenvolvimento Regional. De acordo com Jorge Araújo, do PP, o governo da Bahia enfrenta dificuldades nas áreas de segurança pública, saúde e infraestrutura. Segundo o parlamentar, o aumento da violência na capital e no interior ampliou a sensação de insegurança no estado.
4: Jorge Araújo também acusa o governo da Bahia de fazer promessas sem apresentar resultados concretos. O deputado cita problemas na regulação da saúde, critica as condições da BR-324 e questiona o andamento das obras da ponte Salvador-Itaparica.
3: Política. Jorge Sola, do PT da Bahia, denuncia o que considera uso político da decisão técnica da Anvisa sobre o recolhimento de lotes de detergente fabricados por uma empresa de doadores da campanha de Jair Bolsonaro em 2022. Ele pede o fim dos ataques a órgãos de fiscalização.
4: Para Jorge Sola, o discurso de perseguição política e o incentivo ao uso de produtos interditados ignoram riscos à saúde, demonstram irresponsabilidade da oposição com a vida dos brasileiros e visam apenas encobrir denúncias de corrupção e falhas em privatizações.
3: Justiça. Érica Cocai, do PT do Distrito Federal, associa integrantes do campo bolsonarista ao caso do Banco Master e defende o aprofundamento das investigações sobre irregularidades financeiras. Segundo ela, documentos e diálogos divulgados pela imprensa apontam relações políticas e econômicas entre investigados e aliados do ex-presidente.
4: Érica Cocai também critica o financiamento de campanhas e operações financeiras envolvendo agentes públicos e privados ligados ao Banco Master. A deputada cobra a punição dos envolvidos no que ela classifica como um dos maiores escândalos financeiros do país.
3: Padre João, do PT de Minas Gerais, apoia a decisão do STF de suspender a lei da dosimetria e critica iniciativas para alterar a legislação. Para ele, é inaceitável que mudanças aprovadas pelo Congresso possam beneficiar condenados por crimes graves e investigados por tentativa de golpe de Estado.
4: O deputado também elogia a atuação do governo federal na área de segurança pública e defende mais participação da União no setor. Padre João pede ainda mais emendas parlamentares e apoio das prefeituras para a compra de equipamentos policiais para o estado de Minas Gerais.
3: Turismo. Os deputados aprovaram dedução do imposto de renda para doações ao setor de turismo. A repórter Maria Neves explica quais são os limites.
5: Aprovado na Comissão de Constituição e Justiça da Câmara dos Deputados, projeto que permite deduzir do imposto de renda doações e patrocínios para incentivar o turismo, seguiu para análise do Senado. Pela proposta, tanto pessoas físicas quanto empresas poderão descontar do tributo devido até 100% do valor doado e até 75% do investimento em

0: patrocínios a atividades turísticas. Autor da proposta, o deputado Felipe Carreiras, do PSB de Pernambuco, argumenta que o turismo representa uma atividade relevante para a economia porque permite a entrada de capitais de forma mais rápida que outras formas de investimento. Além disso, ressalta que o setor tem potencial para a criação e manutenção de empregos, geração de renda e indução do desenvolvimento regional. Felipe Carreiras explica como o projeto, se for aprovado também pelo Senado e entrar em vigor, poderá beneficiar o setor de turismo.
1: No mundo é o setor que mais gera emprego e agora o setor turístico poderá fazer a reforma em equipamentos turísticos, publicidade institucional de regiões de interesse turístico, poderá patrocinar festas e eventos de atividades turísticas, poderá patrocinar feiras, convenções, promoção de programas para propiciar a detecção de desenvolvimento de novos potenciais turísticos, capacitação de mão de obra de interesse turístico e obras de infraestrutura turística, ou seja, toda a cadeia produtiva do setor será beneficiada com essa lei histórica.
0: Ainda de acordo com o texto aprovado, as doações serão limitadas a 1% do imposto de renda devido no ano. Além disso, as pessoas jurídicas não poderão descontar doações e patrocínios ao turismo na apuração do lucro real. O projeto ainda proíbe incentivos a atividades desenvolvidas pelo próprio contribuinte doador e o uso dos recursos recebidos para pagamento de gastos com pessoal ou de encargos sociais. Quem receber doações ou patrocínios que podem ser deduzidos do imposto de renda deverá comunicar os valores arrecadados aos Ministérios do Turismo e da Economia. Também ficarão obrigados a apresentar demonstrações financeiras anuais certificadas por auditores independentes e comparecer do Conselho Fiscal. Da Rádio Câmara de Brasília, Maria Neves.
2: Eduardo Bismarck, do PV, comemora a realização do 10º Salão do Turismo, que aconteceu de 7 a 9 de maio, no Centro de Eventos do Ceará, em Fortaleza. O deputado lembra que essa é a primeira vez que o Nordeste recebe o evento.
3: Eduardo Bismarck ressalta o potencial da região no turismo, com geração de emprego e oportunidades que impactam diretamente no comércio local. Ele também aponta que o evento fortalece a circulação de recursos na economia ao reunir empresas, trabalhadores, visitantes e representantes do setor.
2: Termina aqui o Jornal Câmara dos Deputados com trabalhos técnicos de Everson Urani e apresentação de José Carlos Andrade e Luciana Vieira. Uma boa noite para você.
3: Uma ótima noite. A Voz do Brasil volta amanhã.
4: 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Boa noite.

0: Querido Deus, o dia terminou. Algumas coisas deram certo, outras não. Mas eu sei que tudo foi conforme tu planejastes. Deus, prepara o dia de amanhã. Que eu seja feliz, que a saúde não me falte, nem as tuas providências. Livrai-me de toda a mágoa que me impede de sorrir, todas as más intenções que me impedem de seguir, dos maus pensamentos que me tiram a paz, das más palavras que levam ao caos, dos maus corações. Senhor, me livra das más sensações, de tudo que aqui dentro de mim fizer mal. E que assim eu me faça livre da falta de fé, da falta de sonhos, da falta de paz. Livrai-me de tudo o que me prende, Senhor. De tudo o que ofende a minha liberdade de ser e de te sentir. Abençoa, meu Pai querido, esta noite. Possa eu dormir em tranquilidade e teus anjos velem por minha casa. Sob tua proteção, minhas portas e janelas estarão vedadas de todo mal. E enquanto repouso, meu corpo receberá saúde, meu espírito claridade. Amanhã, ao acordar, que eu seja uma pessoa melhor do que fui hoje. Melhor a cada dia para o meu próximo. Deus, muito obrigado por mais este dia. Senhor, cuida de mim e de quem está ouvindo esta mensagem agora. Por sua graça. Amém.
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Acreditamos que o homem e sua fé são capazes de realizar coisas impossíveis, tornando-se responsáveis pela história do passado, o acontecimento do presente e a esperança do futuro. Por isso dizemos: Jesus, nesse momento, quando levanto para mais um dia, peço que meu amanhecer seja tranquilo, seja de paz e prosperidade. Eu seja justo com quem precise, eu consiga entender os problemas dos meus semelhantes. Eu saiba perdoar a quem me ofender, que a violência não faça parte da minha vida e que a sua bênção seja meu maior presente para esse novo amanhecer. No silêncio deste dia que amanhece, venho pedir-te a paz, a sabedoria e a força. Quero olhar hoje o mundo com os olhos cheios de amor, ser paciente, compreensivo, calmo e prudente, ver além das aparências teus filhos assim como tu mesmo os vê, e assim não ver senão o bem em cada um, cerrar meus ouvidos de toda calúnia, guardar minha língua de toda maldade, que só de bênção se encha o meu espírito, que eu seja tão bondoso e alegre, que todos quantos se achegarem a mim sintam tua presença. Reveste-me de tua beleza, Senhor, e que no decurso deste dia eu te revele a todos. 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Bom

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0: É, o dia clareando e você tá aqui na 104.9, na Amigos FM. Sejam bem-vindos à nossa frequência, sejam bem-vindos ao Alvorada Sertaneja. Nessa manhã do dia 15 de maio, bom dia!
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0: Alvorada Sertaneja, que vai sob a direção do Dirceu Panis, apresentação do Taylor Arcego. Nós vamos juntos nessas duas horas de boa música, de muita música raiz, música sertaneja. Com a temperatura em 15 graus aqui nos estúdios, olha que bacana, a temperatura já subiu consideravelmente da segunda-feira para essa sexta, de uma segunda e terça aí que estava aí a 6, 7 graus e hoje já está aí nos seus 15 graus. Olha que bacana, que legal. Beleza? Vamos juntos de música agora no Alvorada. Bom dia!

Bom dia, povo de Deus. Bom dia, família amada. Louvado seja meu Senhor por o início deste dia. Louvado seja Deus, porque você está aí com o rádio ligado. E vamos juntos em oração. Em nome do Pai, do Filho e do Espírito Santo. Amém. Senhor, o dia começa, em nome da Trindade, eu me coloco na tua presença. Amado Senhor, assim como a escuridão deu lugar à luz com o nascer do sol, que como fruto desta oração, Senhor, eu posso experimentar a presença do teu Espírito em todos os meus afazeres. Que a força do teu Espírito me acompanhe, Senhor, neste dia. Na vida profissional, que eu possa me empenhar veementemente para em tudo ser bem-sucedido, Senhor. Peço, Senhor, que no meu ambiente de trabalho haja harmonia e paz. Afaste a falsidade, a mentira e a discórdia. Senhor, se alguém de mim se aproximar para denegrir a imagem do meu irmão, sela os meus ouvidos à calúnia e minha boca a toda maldade. Amado Senhor, que a força do teu Espírito me acompanhe na vida pessoal, nas minhas decisões, nas opções, que o teu Espírito Santo me ilumine em cada decisão a ser tomada, no olhar a ser dado, na mão a ser estendida, nos braços dispostos sempre a acolher. Senhor, no início deste dia, que o teu Espírito esteja tão plenamente em mim, que eu possa, Senhor, trabalhar, conseguir o pão de cada dia com o suor do rosto, mas que os anjos velem sobre a minha família. Velem sobre aqueles que ficam em casa, os que vão ao trabalho. Afaste, Senhor, de todo o perigo, do corpo, da alma. E que no final desse dia, Senhor, todos nós possamos nos reencontrar em casa, cansados, porém protegidos e sem dúvida com a tua bênção, guardados no teu amor. Amado Senhor, o dia começa e com tua presença, com tua força, tudo enfrentaremos com fé, certos da vitória. Pai nosso, que estais no céu, santificado seja o vosso nome, venha a nós o vosso reino, seja feita a vossa vontade, assim na terra como no céu. O pão nosso de cada dia nos dai hoje, perdoai-nos nas nossas ofensas, assim como nós perdoamos a quem nos tem ofendido. E não nos deixeis cair em tentação, mas livrai-nos do mal. Amém. Nossa Senhora de Fátima, rogai por nós.

É, 6 horas e 24 minutinhos. Que belas canções que a gente curtiu aqui com De Luca e Luciano. Também teve Fernando e Osmair. É, aquela música raiz que mexe com a gente aqui também no Alvorada Sertaneja. Beleza? Vamos circular com a informação, os tópicos da informação aqui, que ontem pela manhã, né, eu tava fazendo o programa, né, e olhando aqui as notícias, né, e a gente não tinha nenhuma notícia de acidente, né? E naquele momento, enfim, não tinha nada, né? Até eu pensei aqui comigo mesmo, digo, pô, que bacana, que legal, né? Um dia sem acidente. Alguns minutos depois, né? Recebido a informação que um primo tinha falecido de um acidente de veículo, né? Com um carro lá, né? Muitos aqui do interior do sul conhecem ele, né? O Framento, né? O Renato Framento. Moraram por anos, né, na linha Nazete aqui, e ele acabou falecendo, né, num acidente de trânsito ontem lá em União da Vitória. Então, como é estranho as coisas, né, então tudo acontece, né, mas a gente não consegue entender por que que elas acontecem. Então, fica aí os meus sentimentos a todos os familiares e também amigos, né, do Renato. Ah, ontem também, um acidente com óbito, então, durante o dia em Nonoai, né, no trevo de acesso a Nonoai. Então, isso também marcou bastante a nossa região ontem. Circulando com mais notícias aqui também, apreensão ontem em Sarandi por descumprimento de medida protetiva. Polícia Ambiental e órgãos fiscalizadores fazem grande apreensão em Ijuí, em mercados com carne vencida e outros produtos impróprios para consumo humano. Mais informações aqui, vamos vendo mais o que nós temos de destaque. Incêndio atinge residência no bairro Langiru, em Teutônia. Ainda vamos correndo com as notícias aqui no nosso Alvorada Sertaneja. Grêmio goleia o Confiança e garante vaga nas oitavas de final da Copa Brasil. Bright White duas vezes e o William uma vez confirmaram aí a vitória por 3-0 contra o Confiança lá em Sergipe. Também outras proezas, né, por essa quinta-feira de Copa do Brasil. Vitória superou o Flamengo por 2-0 e classificou, eliminou o Flamengo, o poderoso Flamengo aí na Copa do Brasil. O Corinthians também passou ontem. Mas deixa eu ver mais o que temos de informação aqui. A Chapecoense também passou ontem e eliminou o Botafogo por 2-0, né? Fez 2-0 em casa e acabou eliminando o Botafogo também na Copa do Brasil. Mais tópicos de informação pelo Colorado. Pezzolano vai remontar uma defesa para amanhã num jogo decisivo contra o Vasco. Sem seus principais defensores, uma defesa montada, remontada aí e improvisada
para fazer aí o duelo contra o duelo contra o Vasco. Então, olha aí, vamos passar rapidamente aqui quem são os classificados da Copa do Brasil. Então, o Atlético Paranaense eliminou o Atlético Goianiense, o Atlético Mineiro eliminou o Ceará, a Chapecoense passa e eliminou o Botafogo, o Corinthians passa e eliminou o Bara, o Cruzeiro passa e eliminou o Goiás, Fluminense eliminou o Operário, o Fortaleza eliminou o Série B, o Grêmio eliminou o Confiança, o Inter eliminou o Atlético, Juventude eliminou o São Paulo, Mirassol eliminou o Bragantino, Palmeiras eliminou o Jacuipense, o Remo eliminou o Bahia, o Santos eliminou o Curitiba, o Vasco eliminou o Paysandu e o Vitória eliminou o Flamengo. Então, essas as oitavas da Copa do Brasil, então, que começam aí nos próximo, previsão, próximo mês aí, ter confrontos aí da Copa do Brasil. Beleza? Dados os recados, as informações nessa manhã, hora de música, 6 horas e 30 minutinhos, nós temos aí Goiânia e Paranaense.

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É, chegou a hora de conferir o resultado das loterias. Isso mesmo, o resultado das loterias. Vamos trazendo aqui para... A Mega Sena, né? A Mega Sena teve sorteio na noite de ontem, acumulou. Sorteou os números 11, 12, 14, 20, 42 e 44. A Loto Fácil teve 3 ganhadores. Sorteou os números 1, 2, 4, 8, 10, 11, 14, 15, 17, 19, 20, 21, 23, 24 e 25. A Quina acumulou, teve aí os números 14, 27, 29, 50, 57. Teve sorteio ainda na noite de ontem, deixa eu ver aqui. Teve dia de sorte, né? Dia de sorte sorteou os números 7, 12, 13, 15, 24, 26 e 30 e o mês da sorte é fevereiro. Hoje, sexta-feira, é dia de Super 7, 450 mil. É dia ainda de Dupla Sena, 700 mil. É dia de Lotomania, 5 milhões. Quina, 8 milhões, Loto Fácil, 2 milhões, então as possibilidades de apostas para hoje. Lembrando que em apostas você já pode participar do sorteio especial da... Sorteio especial da Mega de Aniversário, isso mesmo. Para comemorar 30 anos da Mega Sena, a Caixa lançou aí através das lotéricas o... Uma super aposta. Essa super aposta é uma estimativa de prêmio de 200 milhões para a Mega Sena. Isso deve acontecer lá no dia 24 de maio. Então, faça bolão aí também com os seus amigos, vizinhos, parentes, familiares, pessoas que trabalham no seu emprego junto com o seu, contigo. Então, é uma possibilidade muito grande. Então, vai na lotérica e peça para participar da Mega de Aniversário, sorteio especial da Mega para comemorar 30 anos da loteria da Mega Sena. Então, já está disponível essa modalidade, passa lá na lotérica, faça isso, porque você vai concorrer aí a mais de 200 milhões em prêmios na Mega Sena, que ocorre lá no dia 24. Dia 24, então, para ser mais precisamente, vai ser lá no próximo domingo, nesse sorteio especial, então, da Mega Sena. Beleza? Passe na lotérica também. Lá tem saques, depósitos, pagamentos, consignados, tem financiamentos, enfim, tudo isso e muito mais num só lugar. 6 horas e 42 minutinhos, música!

6:50, 6:50, o Alvorada Sertaneja aqui na 104.9 de Entre Rios do Sul, e a boa música raiz, a boa música sertaneja aqui na nossa programação. Olha aí, 15 graus a temperatura, se mantendo aí na casa dos 15, nessa manhã de sexta-feira. Manhã de sexta-feira que antecede aí também a Romaria aqui em Nonoai, né? Neste sábado, neste domingo aí, a Romaria em Nonoai dos Beatos Manuel e Adílio. Beleza? Dado o recadinho também, o convite para vocês participarem, né? Já está rodando aí na nossa programação o convite também. Mas é hora de mais música. Pão Dourado e Molatinho chegando.

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Muito bom dia, muito bom dia, você ouvinte, você amigo que está ligadinho conosco aqui na nossa programação da 104.9. Estamos chegando, meio do mês, dia 15, hoje, isto. Eu não vou nem esperar, eu vou já começar a partir de agora, já vou começar a dar jeito aqui pra você. Isso, não, então vamos segurar um pouquinho, então, o pessoal não estava preparado ainda. Então daqui a pouquinho a gente vai dar início no nosso final de semana. Eu quero chegar agradecendo a Deus por mais uma oportunidade, a você, meu amigo, a você, minha amiga, que está sintonizado conosco aqui na nossa programação da 104.9. Você no interior do município, na granja, na fazenda, no campo, na lavoura, aquele abraço mais que especial para você, que você tenha um dia excelente, um dia de vitória, de conquista, que você possa ter um dia alegre, feliz, que seu dia seja para cima, que seu dia seja um dia de realizações. Então, abra o seu sorriso, isso, fique feliz e eu tenho certeza que as coisas vão dar certo pra você, tá bom? E nós vamos chegando nessa alegria, agradecendo você que está aqui na cidade, também nas vilas, bairros, núcleos habitacionais, linhas, comunidades, a todos vocês que estão sintonizados conosco aqui na nossa programação. A gente chega deixando aquele grande abraço pra você. E agora sim, aumenta o volume e está declarado aberto o final de semana.

certo, final de semana então, pra você, meu amigo, pra você, minha amiga, você que vai se alegrar, se divertir, você que vai fazer a sua festa. E se tem alegria, tem que ter uma gaita aqui pro Rio Grande do Sul, né? Tem que ter fandango, hein? Vamos lá!

aí, vamos lá. Vamos ver quem vai ser o primeiro a dizer onde é que está a festa, onde é que vai ser a festa, hein? Onde é que vai ser a festa nesse final de semana? Vamos descobrir, vamos descobrir. Dia 24 a gente sabe, a festa é lá na Vila União. Mas nesse final de semana, hein, seu Paulista? Onde é que é a festa, hein, dona Rosalina? Um grande abraço. Onde é que vai ser a festa nesse final de semana? E a gente aproveita para mandar um abraço, isso, para os nossos amigos do comércio local que estão conosco. Você das farmácias, agências bancárias, casa de carne, agropecuária, lotérica, pessoal que está ligadinho conosco nas lojas, loja de departamento, loja de roupa, loja de informática, o pessoal dos postos de combustíveis. Aquele abraço mais que especial, que você tenha um dia excelente e a gente deseja a todos um bom dia!

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1: Bom dia, compadre. Bom dia, comadre.
2: Bom dia.
3: Muito bom dia para você que está chegando conosco aqui na nossa manhã da 104.9. Você que nos ouve através do radinho 104.9 em Entre Rios do Sul, ou você que quer nos ouvir através da internet. Isso. www.radioamigosfm.com.br é a nossa página, nosso site lá na internet. Também você que quer nos ouvir através das plataformas digitais do radios.net, você consegue nos ouvir através tanto do site quanto no aplicativo, procurando também Rádio Amigos 104.9. 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Vamos ver se ela tá funcionando, vamos lá. 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

0: Tá aí para você, então, funcionando, Alex, aqui na nossa manhã da 104.9, aqui na nossa programação. E também, claro, aí você quer nos assistir? Vem pro Facebook, facebook.com/radioamigo104.9, nossa live ao vivo. E nós vamos estar mandando um abraço para você que está chegando, curtindo, comentando, você que está dando teu bom dia, você que está compartilhando. Nós vamos mandar um abraço mais que especial para você aí, que está ligadinho conosco. Vamos lá! A dona Rosalina Gigoletti. Bom dia, dona Rosalina. Aquele abraço mais que especial. A nossa colega aqui, que daqui a pouquinho tá aí fazendo show de banda, Júlia Carvalho. Bom dia, caiu da cama. Grande abraço, muito obrigado. Seu Paulista, dona Inês, um grande abraço. Bom dia. Aquele abraço mais que especial. Seu Paulista, dona Inês. A dona Eliane Carraro, bom dia. Abençoado final de semana, amigo. Um grande abraço, dona Eliane. Muito obrigado por estar conosco. Meu amigo Leandro Carraro, amanhã eu vou estar com o Leandro. Amanhã nós vamos para São Valentim, Leandro. Amanhã nós vamos lá nos bombeiros de São Valentim, tá bom? Grande abraço, meu amigo Leandro. Tudo de bom. Meu vizinho, seu Neri Lira, bom dia, seu Neri, um grande abraço, muito obrigado. A Lia Carvalho, sou daqui de Foz do Iguaçu, porém minha mãe, Maria Luz Carvalho, ainda mora aí. Manda um abraço bem quentinho pra ela, por favor. Um grande abraço, então, pra dona Maria Luz Carvalho, um grande abraço, dona Maria. Obrigado por estar nos ouvindo aqui na nossa programação. E um grande abraço também para Lia, lá em Foz do Iguaçu. Um grande abraço para todo o pessoal de Foz. Obrigado por estar na nossa audiência. Aquele abraço mais que especial. Ou como diz o gaúcho, né? Aquele quebra-costela assim, inchado por demais, tá bom? Grande abraço, Lia. Um grande abraço, dona Maria. Muito obrigado. Conosco, dona Rejane Oligenic. Bom dia, dona Rejane. Um grande abraço, muito obrigado. Também a Rejane Fátima da Silva, um grande abraço, Rejane, obrigado por estar conosco. A secretária Ieda Argenta Uriarte, um grande abraço, secretária, obrigado por estar conosco. Valdir Tormen, um grande abraço, muito obrigado, Valdir. Meu amigo Darcy Santos, um grande abraço, irmão Darcy, obrigado por estar conosco aqui na nossa manhã da 104.9. 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Também um grande abraço aqui a todos vocês que estão chegando conosco, a dona Patroa, muito bom dia, dona Patroa, obrigado por estar conosco. E você que está curtindo, comentando e compartilhando a nossa programação aqui na manhã da 104.9. Compartilha aí, você que pode, compartilha, nos ajuda. Um grande abraço para dona Marinês Martinelli, todo o pessoal lá também da Agropecuária Arthur, nossos parceiros aqui na nossa programação. Aquele abraço mais que especial. A Edith Baesso, um grande abraço, Edith, obrigado por estar conosco. Também a Silvane Vantier, um grande abraço, Silvane, obrigado por estar conosco aqui na nossa programação da 104.9 no Bom Dia Entre Rios da manhã de hoje, tá bom? Vamos lá, dando sequência aqui na nossa programação, 8 horas 43 minutos. Nós vamos chegando para trazer o tempo, né, para o final de semana. Hoje tá bem ameno o tempo, né? Estamos com 15 graus aqui nos estúdios da Rádio Amigo 104.9. Tá bem quentinho hoje, tá mais tranquilo. Não tá tão frio como nos últimos dias. Mas tem um motivo para isso estar acontecendo. 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
1: Sexta-feira será marcada pelo retorno de instabilidade em parte do centro-sul do país. A atuação de uma área de baixa pressão entre o Paraguai e a Argentina, junto com um cavado meteorológico em níveis médios da atmosfera, o transporte de umidade vindo da Amazônia e a passagem de uma frente fria próxima à costa do sudeste, favorecem o aumento de chuva principalmente em áreas do sul, sudeste e centro-oeste. Enquanto isso, norte e nordeste continuam com chuva frequente e temporais em alguns pontos. Na região nordeste, a chuva continua concentrada no litoral e na faixa norte. A atuação da zona de convergência intertropical e a circulação marítima mantém o tempo instável. Ao longo do dia, a chuva ganha força. Na metade norte do Maranhão, Piauí e do Ceará, Rio Grande do Norte, litoral e leste da Paraíba, Pernambuco e Alagoas, entre a região de Salvador e Porto Seguro, chove de maneira moderada a forte. E há risco de temporais na faixa litorânea do Maranhão e entre o litoral de Pernambuco e do Rio Grande do Norte. No norte do país, a alta umidade continua favorecendo muita chuva, além da atuação na zona de convergência.

densidade tropical em algumas áreas. Amazonas, Roraima, Rondônia, Amapá e grande parte do Pará têm pancadas moderadas a fortes, como nas capitais Manaus e Belém. Destaque para temporais em algumas áreas da região e o calor e a sensação de abafamento continuam predominando. Já no sul do país, o destaque é o Paraná. A combinação entre a área de baixa pressão, o cavado e o transporte de umidade aumenta as instabilidades. Desde cedo, a previsão de pancadas de chuva moderadas a fortes na faixa norte, noroeste, nordeste, interior, oeste e sudoeste do Paraná. Há risco de temporais, trovoadas e chuva persistente em algumas áreas. No interior e norte de Santa Catarina, também há previsão de chuva, e pode ocorrer de maneira mais forte no norte, litoral norte catarinense. Na faixa litorânea do Paraná, também há previsão de chuva. No decorrer do dia, as instabilidades continuam ocorrendo nessas áreas do Paraná, além do litoral e leste de Santa Catarina, com pancadas moderadas a fortes, enquanto nas demais áreas, o tempo permanece firme. No estado gaúcho, tempo estável. O amanhecer continua frio em algumas áreas, e há chance de geada em pontos da campanha e também no sul gaúcho. No sudeste, o tempo volta a ficar mais instável em parte da região. São Paulo é o principal destaque. Desde cedo, há previsão de pancadas no oeste, sul e interior paulista. Nessas áreas, há condição para pancadas de chuva moderadas a fortes ao longo do dia, com risco de temporais no oeste, sudoeste e sul paulista. Já no litoral, leste e nordeste de São Paulo, a circulação de umidade marítima e a passagem de uma frente fria pelo oceano favorecem chuva persistente ao longo do dia, por vezes moderada a forte. Entre o sul, interior e Serra Fluminense, além do sul capixaba e região de Vitória, há previsão de chuva moderada ao longo do dia, enquanto em alguns pontos do litoral do Rio de Janeiro e do Espírito Santo, a chuva ocorre de maneira mais fraca. Em Minas, há previsão de pancadas fracas a moderadas, entre a Zona da Mata, Sul, Leste e Nordeste Mineiro, devido à combinação entre a umidade disponível e perturbações atmosféricas em médios níveis, e pode chover de maneira mais forte no extremo sul de Minas. Na região central do país, o destaque é o Mato Grosso do Sul. As instabilidades aumentam desde cedo. Há previsão de chuva moderada a forte, trovoadas e temporais no sudeste do estado. Em Mato Grosso, a chuva aparece na faixa oeste, noroeste, sudoeste e pontos do sul do estado. Enquanto em Goiás, o tempo permanece firme na maior parte. Em Curitiba, há chance de chuva desde amanhã. E ao longo do dia, chove a qualquer hora, de maneira moderada a forte. Mínima de 12 graus. E à tarde, as temperaturas diminuem, podendo chegar até os 16. Em São Paulo, há previsão de chuva desde cedo e ao longo do dia, de maneira moderada a forte. O dia terá bastante nebulosidade e as temperaturas também diminuem, e podem chegar até os 21 graus. E em Recife, há chance de pancadas moderadas a fortes ao longo do dia, com risco de acumulados elevados e também de transtornos. Mínima de 24 e máxima de 29 graus à tarde. Em Belo Horizonte, as temperaturas podem chegar até os 26 e até os 27 no Rio de Janeiro. Em Cuiabá e em Palmas, calor de 30 graus e de até 31 em Salvador. Enquanto em Porto Alegre, máxima de 18 graus.

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Deixando aqui um abraço mais especial pro meu amigo Thiago, do Nove Som, né? Também seu Telmo, um grande abraço, seu Telmo, obrigado por sempre estar na nossa audiência. E mandamos parabéns para a Nave Som, que alcançou 2 milhões de visualizações na sua música nova, né? É sério isso, essa música aqui, ó. Você vai ouvindo ao fundo, 2 milhões de visualizações no YouTube, fora as outras plataformas digitais, né? A Nave Som, que é um sucesso, sucesso, sucesso!

0: Então, parabéns pra Nave Som, 2 milhões de visualizações no YouTube, né? E isso que essa música foi lançada apenas 3 semanas atrás, claro, você ouviu com exclusividade aqui na Rádio Amigos, mas uma música recente, né, com os autores a Gilmara Lima e o Ivan Silva, aquele parabéns. Parabéns também aos meninos da banda, né? Um grande abraço, Júnior da Luz, também o Thiago Alves, que é o Thiaguinho, nosso amigo aqui, o Thiago. Um grande abraço, Thiago. André Pazin, também a todo o pessoal da direção, pessoal que esteve envolvido, um elenco grande, letra bonita, tudo, todas as, a receita, né, para uma música de sucesso, tá bom? Então, parabéns, Nave Som, 2 milhões de visualizações na música. É sério que foi lançada também aqui ao vivo para você na Rádio Amigos 104.9. Vamos lá, então, trazendo a previsão do tempo para os próximos dias. Vamos lá. Vamos trazendo, então, a previsão do tempo para os próximos dias aqui em Entre Rios do Sul. Aqui na nossa programação, dia 15 de maio, sexta-feira, muitas nuvens o dia todo, com aberturas de sol, máxima de 21, mínima de 13 graus aqui para Entre Rios do Sul. O nascer do sol às 7 horas e 3 minutos, pôr do sol às 17 horas e 50 minutos, fase da lua minguante. Então, para esta sexta-feira, muitas nuvens o dia todo, com abertura de sol, máxima de 21, mínima de 13 graus para esta sexta-feira. Já para o sábado, sol com muitas nuvens, passando a nublado com possibilidade de garoa à noite. À noite ocorrem pancadas de chuva, máxima de 21, mínima de 12 graus para o sábado, com apenas 0,5 milímetros de chuva. Vai ser só uma garoazinha mesmo, tá? E já no domingo, e aqui pode ser na madrugada de sábado para domingo, sol com algumas nuvens, chove rápido durante o dia, à noite, máxima de 20, mínima de 14, com 4 milímetros de precipitação de chuva para o domingo, tá bom? E na segunda-feira também, né, com um pouquinho de chuva, a semana vai ficar desta forma, mas as temperaturas começam a subir devagarinho lá. Pro meio da semana, lá pela quarta, quinta-feira, as temperaturas voltam a baixar e aí ficar abaixo da casa dos 10 graus, tá bom? Então esta é a previsão do tempo para os próximos dias aqui na nossa 104.9. Um grande abraço, dona Odete Nodari, que chegou aqui na nossa manhã. Obrigado por curtir, comentar, compartilhar a nossa live, dona Odete. Obrigado por estar conosco. Bom dia. Bom dia. A Luciane Allers, bom dia, ótimo final de semana a todos nós. Bom dia, Luciane. Grande abraço, muito obrigado a todos vocês que estão chegando, curtindo, comentando, compartilhando a nossa programação. Antes da gente trazer o informativo rural, nós vamos, nesta manhã, fazer o passeio das câmeras, né? Nós vamos fazer o passeio das câmeras aqui no Rio Grande do Sul para você. Hoje tem algumas câmeras novas e nós vamos trazer para você aqui na nossa manhã da 104.9, tá bom? Vamos lá no Goiôen. Isso, nublado o Goiôen, ó. Tá bem calmo o trânsito, tá nublado. Tá com cara de chuva, né? Mas tá aí o Goiôen para você aqui na nossa programação da 104.9, tá bom? Rua coberta de gramado com chuva. Olha só, chuva em Gramado. Rua coberta. Vamos ver do outro lado? Isso, ali, ó. Chuva lá em Gramado. Pessoal se escondendo um pouquinho da chuva. Tá bem nublado. Tá aí pra você, então, a rua coberta de Gramado. Vamos lá pra Catedral de Pedra, isto, Catedral de Pedra, aquela imagem bonita que nós temos, hoje a câmera tá em manutenção, aquela câmera deles, nós temos essa de cima aqui, né, câmera bem de cima da catedral, onde você vê as pessoas ali no meio da praça, o trânsito, aquela câmera de cima nós estamos sem ela hoje, né, ela está em manutenção. Vamos ver qual a próxima? Ah, sim, Santa Maria do Erval, tá aí pra você. a igreja matriz, bonita, bonita, Santa Maria do Herval, imagem bonita para você aqui na nossa programação. O tempo também tá fechado lá em Santa Maria do Herval. Vamos para Dois Irmãos, centro de Dois Irmãos, tá aí a câmera com trânsito, tá fechado o tempo, mas não está chovendo. Você acompanha o trânsito, pessoal passeando. Vamos lá para Caxias do Sul. Isso, olha aí, travou, voltou a câmera de Caxias do Sul, a rua Sinimbu. Isso, bem em frente à igreja ali também, ó. Bastante carro na praça. Trânsito tá calmo hoje lá em Caxias do Sul. Vamos lá pro pórtico de Canela, olha o pórtico aí, olha o tempo lá em cima, olha só as montanhas tudo cobertas com as nuvens. Uma imagem bonita para você aqui do pórtico de Canela. Bonita imagem. Vamos lá então agora para as câmeras do Vale do Taquari, Lajeado, Estrela, o pessoal conversando, caminhando ali, esses aí são bagual. Pessoal sobre a ponte de ferro em Arroio do Meio, esperando para passar, né, sobre a ponte de ferro. Você vê o horário ali, ó, 8 horas 57 minutos, bem certinho. Aí você já acompanha Lajeado, ERS 130, trânsito intenso também, olha aí, chegou a entrar até comercial, até comercial, velho. Vamos lá, agora você acompanha o Ninho das Águias em Nova Petrópolis. Isto, Ninho das Águias em Nova Petrópolis, você acompanha aí na nossa manhã da 104.9, aqui na nossa programação na manhã de hoje, tá bom? Agora sim, vamos voltar lá, Agora já passou as câmeras aí do Vale do Taquari, tá aí pra você. Ponte seca da BR-386 em Lajeado, quase divisa ali com Estrela, né? Bonita também essa passagem aí, ó. Você acompanha os caminhões. Ponte sobre o Rio Taquari, bonita imagem pra você aqui na nossa manhã da 104.9, 8 horas e 58 minutos. Aí já é o centro de Lajeado, Avenida Senador Pasqualini, bem em frente ao McDonald's ali. Também você vai encontrar as outras empresas, os Desco Atacados, a Igreja Lagoinha do meu amigo Pastor Abraão, um grande abraço. Tudo isso ali em Lajeado, tá bom? Tá aí então o passeio das nossas câmeras na manhã de hoje para você que está junto conosco acompanhando aqui na nossa manhã da 104.9. Esse foi o passeio das câmeras. Você que gosta, né? Olha aí, vamos lá. Bem na hora aqui, chegou a Clenir Silva. Bom dia, Clenir de Nova Petrópolis. Bom dia, Clenir. Recém mostrei aqui o Ninho das Águias em Nova Petrópolis, tua terra aí, olha só, viu? Grande abraço, muito obrigado. Também a Eli e o Renato, um grande abraço. Um grande abraço, dona Vera Lúcia Azevedo. Um grande abraço, dona Vera. Um grande abraço para a senhora, para o seu Verli, o Fernando, toda a família. Um grande abraço. Muito obrigado por estar conosco aqui na nossa manhã da 104.9, tá bom? Vamos lá, vamos fazer então os indicadores agropecuários. E enquanto você acompanha os indicadores agropecuários, você vai ficar também com as câmeras, né, aqui da nossa, do nosso estado, de diversas localidades, diversas regiões do nosso estado, tá bom? 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
2: Rio Grande do Sul deverá reduzir em um quarto a área de trigo na próxima safra. Reportagem Ressource prevê safra recorde de soja em 2026, produção menor de trigo e milho.
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2: Nós chegamos até você com o programa Informativo Rural desta sexta, 15 de maio. Sou Rodrigo. E o dólar fechou ontem, a quinta-feira, com cotação de R$5. Aproveitar para lembrar você que amanhã, no sábado, dia 16, nós temos o começo da lua nova. Segunda pesquisa de intenção de plantio de trigo das safras de mercado aponta redução na área e no potencial produtivo da safra brasileira 2026-27. Em meio aí também ao cenário de custos elevados, margens apertadas e maior cautela dos produtores. A área destinada ao cereal no país foi estimada em 1,943 milhão de hectares, uma queda de 17,3% frente aos 2,349 milhões de hectares cultivados na temporada 2025-26. A produção potencial foi projetada em 6,155 milhões de toneladas, recuo de 23,3% ante os 8,020 milhões de toneladas do ciclo anterior. A retração é mais concentrada nos estados do sul. Aqui no Rio Grande do Sul, a área deve cair 23,8% para 800 mil hectares, com produção estimada em 2,500 milhões de toneladas, baixa de 30,6%. No Paraná, a área foi projetada em 730 mil hectares, queda de 14,6%, enquanto a produção deve recuar 21,4% para 2,200 milhões de toneladas. O analista da Safras e Mercado, Elcio Bento, destaca que o ajuste reflete não apenas a redução da área, mas também a expectativa de menor investimento nas lavouras. O produtor, ele chega à nova temporada pressionado pelos altos custos, especialmente dos fertilizantes, enquanto os preços do trigo seguem sem recuperação suficiente para recompor as margens. Segundo Bento, as últimas safras foram marcadas por rentabilidade reduzida, o que elevou o endividamento e diminuiu a disposição dos produtores para investir em tecnologia e manejo. Além disso, o dólar em patamares mais baixos reduz a competitividade do trigo brasileiro e limita o suporte aos preços internos. As safras ressaltam, no entanto, que os números eles representam um potencial inicial e ainda não consideram eventuais perdas climáticas ao longo do ciclo. O risco climático segue no radar, especialmente diante da possibilidade de ocorrência de El Niño nesse ano. Caso a projeção atual se confirme, o Brasil deverá ampliar a sua dependência externa. Com produção estimada em 6,155 milhões de toneladas, o país poderá precisar importar mais de 8 milhões de toneladas de trigo na temporada 2026-27 para equilibrar o abastecimento interno.
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2: Mais uma informação do programa: a produção mundial de soja atingirá um novo recorde este ano, enquanto o trigo e o milho, como a gente já falou alguma coisa na informação anterior, cairão em relação aos recordes do ano passado, de acordo aí com a consultoria norte-americana GResource em suas previsões iniciais para a próxima temporada. Em uma apresentação em Genebra, o presidente da GResource, Daniel Bassi, estimou que a safra global de trigo ela cairá 12 milhões de toneladas em relação a 2025. À medida que os rendimentos recuarem em relação aos níveis altos da última safra. Ele não forneceu um número geral. O Departamento de Agricultura dos Estados Unidos estimou safra global de 2025 no mês passado em 844 milhões de toneladas. Para a próxima temporada, os grãos devem apresentar um viés mais altista devido à escassez de fertilizantes e ao ritmo mais lento de avanço do plantio na América Latina, com o trigo liderando esse movimento diante de estoques mais apertados entre os exportadores.
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3: Soja.
4: Na Bolsa de Chicago, a cotação era de 12 dólares e 15 centes por bushel ao final do dia.
3: valor no mercado físico no Brasil por saca de 60 quilos. Estado do Mato Grosso, cidade de Rondonópolis, R$ 115,00. Paraná, Marechal Cândido Rondon, R$ 110,00. Bahia, Luiz Eduardo Magalhães, R$ 114,00. E Rio Grande do Sul, não me toque, R$ 113,00 por saca de 60 quilos.
5: Milho.
3: Valores no mercado físico, por saca de 60 quilos. Paraná, Marechal Cândido Rondon, R$ 53,00, valor em estabilidade na comparação com a cotação anterior. Mato Grosso, Rondonópolis, R$ 52,00, também em estabilidade. E Goiás, Jataí, R$ 55,00, em estabilidade.
5: Boi gordo.
3: Em São Paulo, na B3, os contratos com vencimento em maio eram negociados ao final da quarta a R$ 340,05 por arroba. Houve queda de 0,95% no dia. Boi à vista. Mato Grosso, Rondonópolis, R$ 344,00 por arroba.
5: Café.
3: Os contratos futuros de café arábica com entrega prevista para maio terminaram a quarta-feira em Nova York, nos Estados Unidos, em elevação. A cotação era, ao final do dia, de R$ 1.951,56 por saca de 60 quilos. No Brasil, na B3, os contratos futuros de café arábica com entrega prevista para julho apresentaram elevação com cotação de US$ 352,50 por saca de 60 quilos. Valor no mercado físico do café arábica tipo 6 por saca de 60 quilos. Minas Gerais, Varginha, R$ 1.780. Bahia, região oeste, R$ 1.657,50. E São Paulo, Franca, R$ 1.750.
5: Algodão.
3: Valor do algodão em pluma por arroba. Mato Grosso, Sorriso, R$ 131,57. Valor em elevação na comparação com a cotação anterior. E Bahia, região oeste, R$ 139,50. Também em elevação.
5: Trigo.
3: Valor no mercado físico do trigo por saca de 60 quilos. Paraná, Marechal Cândido Rondon, R$ 66,00 em estabilidade. E Rio Grande do Sul, Nonoais, R$ 65,00 também em estabilidade.
5: Arroz.
3: Valores no mercado físico. Bahia, região oeste, R$ 79,50 por saca de 60 quilos em estabilidade. E Rio Grande do Sul, média estadual, R$ 60,00 por saca de 50 quilos também em estabilidade.
2: Agradeço a você que nos acompanhou no programa informativo Hora desta sexta-feira. Desejo a todos vocês também um ótimo final de semana.
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0: 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Um grande abraço para Natália Orlowski. Um grande abraço, Natália. Obrigado por estar conosco. Obrigado por estar conosco aqui na nossa programação. E nós vamos acompanhando, nós vamos seguindo aqui a nossa programação na manhã de hoje. 9:10, agradecendo sempre a cada um de vocês. Um grande abraço, meu amigo vereador Darlan Santa Catarina. Muito obrigado. Obrigado por compartilhar a nossa live. Você que pode, gente, compartilha a nossa live aí. Envia para os seus amigos. E eu tenho certeza que você vai nos ajudar bastante, tá bom? 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Trazendo para você também aqui, nesta sexta-feira, dia 15, iniciamos a 62ª Romaria dos Beatos Manuel e Adílio com a Santa Missa às 15 horas, acompanhada da bênção da saúde. E nesse momento especial pedimos a intercessão dos mártires pela saúde de todos os romeiros, dos enfermos e também dos nossos voluntários que servem com dedicação para bem acolher todos em nossa Romaria. E às 19 horas concluiremos a novena com a Santa Missa, que terá como tema Enviados para Evangelizar com o Exemplo dos Beatos Manuel e Adílio. Tá bom? Tá aí para você então o convite, né, para a 62ª Romaria dos Beatos aqui em Nonoai, né? Lembrando que é em Nonoai, os Beatos Manuel e Adílio, tá bom? Vamos dando sequência aqui na nossa programação, 9:13, trazendo para você aqui na nossa 104.9, em oferecimento de Lojas Paer, vem chegando o giro de notícias.
1: Olá, esse é o Giro de Notícias, eu sou Alan Barbosa e você acompanha os destaques do momento. O ator Mário Frias, produtor do filme Dark Horse, sobre a vida de Jair Bolsonaro, negou que a produção tenha recebido dinheiro de Daniel Vorcaro, dono do Banco Master. A informação contradiz o senador Flávio Bolsonaro, que em áudio vazado cobrava de Vorcaro dinheiro para a produção. Ao negar irregularidades, Flávio Bolsonaro disse que, sem o dinheiro, o filme não seria finalizado. Mário Frias diz, em nota, que Flávio apenas cedeu os direitos de imagens, sem ter nenhuma sociedade com as produtoras. O Supremo Tribunal Federal julgou constitucional lei de 2023, que garante igualdade salarial entre homens e mulheres. A Confederação Nacional da Indústria e o Partido Novo questionaram a norma, enquanto a Central Única dos Trabalhadores entrou com ação para que a lei seja efetivamente aplicada. O ministro relator Alexandre de Moraes defendeu que não é só o poder público que deve atuar para a igualdade de gênero. Os outros 9 ministros da corte votaram com o relator. A Polícia Federal prendeu o pai do banqueiro Daniel Vorcaro em mais uma fase da Operação Compliance Zero. Mensagens recuperadas pela PF apontam que Henrique Moura Vorcaro fazia repasses financeiros para os grupos A Turma e Os Meninos, braços operacionais do dono do Banco Master, para ameaçar pessoas e atuar na internet. As investigações apontam que agentes da PF também atuaram em favor de Vorcaro, repassando informações à organização criminosa. 2 agentes da PF também foram alvos de mandados de prisão. Torcedores do São Paulo protestaram nesta quinta-feira no CT da Barra Funda. Além de manifestarem insatisfação com o time, os torcedores pediram a saída do diretor de futebol Rui Costa. O protesto terminou após jogadores saírem para conversar com os manifestantes. O tricolor paulista foi eliminado pelo Juventude da Copa do Brasil após ser derrotado por 3-1 em Caxias do Sul. O Giro de Notícias é uma produção da agência Rádio Web, texto e apresentação Alan Barbosa, edição Sibelius Toledo.

0: 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E a gente vai dando sequência aqui para você na nossa programação na manhã da nossa 104.9, tá bom? Vamos lá então, trazendo para você, nós vamos fazer uma breve pausa aqui na nossa programação. Antes disso, um grande abraço para Nadir de Fátima Ório. Um grande abraço, muito obrigado por estar conosco. Nós vamos fazer uma pausa rápida aqui na nossa programação e nós já retornamos na nossa 104.9 com os destaques da manhã de hoje.
1: Esta próxima canção eu quero dedicar a todos presentes, esse clássico do repertório gaúcho que o Teixeirinha nos deixou, que é o Tordilho Ney!

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9:38, 9:38, estamos de volta aqui na nossa programação da 104.9 na manhã de hoje, trazendo para você a partir de agora os destaques da nossa programação, notícia do nosso estado, notícias do nosso país, também trazendo para você aqui na nossa manhã informações sobre o nosso município para você aqui na nossa programação, tá bom? Vamos lá então, em oferecimento de ALL Vidros, isso, a partir de agora você acompanha então os destaques do Bom Dia Entre Rios.

Nova massa de ar polar chega ao sul no domingo e derruba as temperaturas. Homem apontado como chefe de quadrilha que exportou 6 toneladas de cocaína do Brasil para a Europa é condenado a 37 anos de prisão. Caixa tem lucro de 3,5 bilhões no primeiro trimestre, queda de 34,4% em um ano. Homem é preso ao sacar 1 milhão em agência bancária de Brasília. Chance de El Niño se formar em anjos de prisão. Caixa tem lucro de 3,5 bilhões no primeiro trimestre, queda de 34,4% em um ano. Homem é preso ao sacar

para 82% e acende aviso para chuvas excessivas no Rio Grande do Sul. Aluno superdotado de Caxias do Sul começa a faculdade aos 12 anos, após ser aprovado com nota máxima em vestibular.

passadas ou na contramão. Assalto à revenda de carros faz funcionários e clientes reféns em Porto Alegre. Chance de geada marca o início da sexta-feira no Rio Grande do Sul. Zoológico de Sapucaia do Sul suspende visitas após morte de 15 cisnes. RBS TV exibe final de Três Graças em sessão aberta ao público em Canoas nesta sexta-feira. E ainda, Mega Sena acumula de novo e vai para 65 milhões. 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

9h44, 9h44, agradecendo sempre a sua audiência. A partir de agora você acompanha o programa Bom Dia Entre Rios, edição de número 524, abrindo a nossa programação de hoje, né? E daqui a pouquinho o show de bandas para você aqui na nossa manhã da 104.9. Trazendo um abraço pro Ivanor João Belli, um grande abraço, bom dia. Beatriz Inhanha, bom dia. A dona Hilda Lira, bom dia, dona Hilda, um grande abraço. A Cleci Silva, bom dia, um abençoado final de semana a todos nós, bom dia. Um grande abraço também pra dona Zenaide Braque, muito obrigado. E a todos vocês que estão ligadinhos conosco aqui na nossa programação. 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

0: 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Vamos lá, dando sequência aqui na nossa programação, abrindo isso, abrindo a nossa manhã de notícias. Nós vamos trazer aqui para você, já na nossa manhã, Palácio da Justiça será a sede do Festival Fronteiras na capital. Quem traz a informação é o Jean Costa.
1: O Tribunal de Justiça do Rio Grande do Sul vai abrir as portas do Palácio da Justiça para a programação especial do Festival Fronteiras em Porto Alegre. O evento ocorre nesta sexta-feira e também no sábado no entorno da Praça da Matriz, reunindo mais de 50 convidados nacionais e internacionais em debates, shows, exposições e atividades culturais. A abertura da programação foi marcada pelo acendimento das luzes dos prédios históricos da praça e por um show do cantor Zé Cabaleiro. Pelo segundo ano consecutivo, o TJ Gaúcho integra a programação do festival. Dentro do Palácio da Justiça, inclusive, o público poderá acompanhar painéis sobre justiça, política, igualdade racial e representatividade feminina. Um dos destaques será a participação da ministra do Supremo Tribunal Federal, Carmen Lúcia, na conferência O Poder Ainda Tem Gênero? Segundo o presidente do TJRS, desembargador Eduardo Ullin, a proposta é aproximar o judiciário da sociedade por meio do diálogo e da cultura.
2: O tribunal está muito feliz em novamente este ano, assim como no ano passado, se integrar, apoiar e participativamente da programação do Fronteiras no Pensamento. E especificamente no sábado vamos ter o coroamento com a vinda da ministra Carmen Lúcia à tarde do sábado. Então é muito importante, o tribunal fica muito feliz de poder participar, se integrar a essa programação cultural, que é para que nós reflitamos não apenas sobre a justiça, mas sobre o que nós podemos, como homens do judiciário, servidores e magistrados, discutir com a sociedade temas afins, temas que nos dizem respeito, mas também que preocupam a sociedade como um todo.
1: Além dos debates, o prédio histórico terá visitas guiadas e a exposição Justiça em Movimento, o Judiciário e as Transformações no Tempo, organizada pelo Memorial do Judiciário. O Palácio da Justiça, inaugurado em 1968, é considerado uma das principais obras da arquitetura modernista brasileira. As atividades no auditório Oswaldo Stefanello terão acesso por ordem de chegada, conforme a disponibilidade de lugares. Já a palestra com a ministra Carmen Lúcia, que vai ocorrer no sábado, terá transmissão em um telão na Praça da Matriz e também pelo canal do TJRS no YouTube. Com informações do Tribunal de Justiça do Rio Grande do Sul, Jean Costa.

0: 9:50. Ontem, pela parte da manhã, eu estive lá na linha Narzete e também na linha Usina. E nós temos demandas importantes acontecendo e nós vamos assistir a matéria a partir de agora na nossa manhã aqui da 104.9.
1: Chegando problemas e agora a gente vê chegando solução.
2: Nós estamos aqui na linha Usina, está conosco o prefeito municipal, também Giovanni Martins, nosso amigo, também parceiro da Defesa Civil, enfim, outras associações. Também conosco o seu Volmir, que está conosco, que é morador aqui da linha Usina. E nós estamos aqui para falar sobre uma demanda importante, uma demanda que é de muito tempo e que agora a gente tem certeza, Giovanni, começando falando contigo, meu amigo, que vai resolver muitos problemas. Bom dia.
3: Bom dia, Jardel. Bom dia aos ouvintes da 104.9. Sim, estamos aqui, felizmente, vindo trazer uma obra, mais uma obra, né, Jardel? Que nós vamos resolver problemas históricos. Nós temos, a gente viu ali na Defesa Civil que nós estamos conseguindo trazer alguns recursos via governo do Estado, via governo federal, via governo municipal, para resolver problemas que a população vem sofrendo há muito tempo. E a água, com o problema de estiagem, muitos anos sofrendo com o problema de água, comunidade da linha Usina, e eu acho que agora, não tenho certeza que vai ser solucionado. Ah, tem uma comunidade aqui para baixo da linha Usina que todo ano a prefeitura tinha que deslocar caminhão para trazer água para eles. E eu acredito que agora vai ser solucionado. Um poço perfurado aqui com muito sucesso, e tenho certeza que vai ser uma solução por longo tempo para essa comunidade.
2: Seu Volmir, também, a gente vai conversar nessa manhã, eu gostaria que o senhor trouxesse para a gente também o tamanho da importância desse poço, né? Agora, trazendo essa demanda, resolvendo esse problema aí, eu tenho certeza que a qualidade de vida melhora também, seu Volmir. Bom dia.
4: Bom dia. Bom dia, Jardel. Bom dia, prefeito Sônia. O nosso amigo aqui também da Defesa está junto conosco. Que para nós esse poço aqui é muito importante. Desde que eu comecei a vir aqui, é necessidade, temos sempre discutindo, demandando, né, com várias que passou já, outros prefeitos que passaram aí, a gente ficava na promessa, mas graças a Deus agora temos conseguindo essa grande vitória aí para a nossa comunidade, né, e também para a prefeitura uma grande vitória, porque vai diminuir bastante o gasto de puxa água, leva água, né, serviço de óleo, de peão, então vai ser uma benção para nós aqui, com certeza. Vai beneficiar todo mundo, né? Então, para nós, isso é uma benção. Estamos dando nada à toa aqui, tá?
2: Bom, prefeito também, muito obrigado por estar conosco aqui na nossa manhã. E como o senhor Rui falou, né? Uma demanda que é importante, várias vezes tendo que deslocar caminhão para trazer água, puxar água. E muitas das vezes a gente sabe que fica inviável, até mesmo porque chove muito, prejudica algumas estradas e aí fica inviável. Esse poço, ele é extremamente importante, e mais uma obra do município, prefeito. Bom dia.
5: Bom dia, Jardel. Bom dia, ouvinte da Rádio Amigo. Bom dia, Giovanni aqui. Bom dia, seu Volmir, né? Um morador aqui da linha Usina aí. Mas assim, é uma grande alegria, né? Porque assim, a gente está falando de água, né? Água é saúde, né? Então, você veja bem, né? Essa água aqui, ela vai ajudar todos os moradores dessa linha aqui, que é uma demanda antiga, né? E assim, ó, a gente quer agradecer, né, junto ao governo do estado também, que a gente conseguiu esse recurso, né, e com o estado e a parceria com o município, que nós conseguimos esse poço aqui. E logo, logo, todos vão ter essa água, né, a gente também vai renovar a rede da água também, né, porque só não adianta você botar água lá na caixa, tem vazamento lá na rede, nós vamos organizar toda a rede também, né, Giovanni? Então, assim, ó, eu acho que a família tendo, ó, ficar sem água, ninguém merece, né, então hoje, agora vai ser, vai ter, cada um vai ter a água dele, né. E graças a Deus que deu aqui, nesse lugar que deu essa água, que é uma água de qualidade, né? Então, só temos que agradecer aí, mas quem, a coisa mais importante é que as pessoas que ganham com isso, né? A comunidade aí. Então, obrigado aí a todos que se envolveram para conseguir essa conquista aí.
2: Não sei se o Giovanni, o senhor prefeito, sabe a profundidade que deu água, porque a gente sabe que tem bastante manancial, tem bastante raízes, veias aqui, Giovanni, e deu bastante água.
3: Foi um poço assim que eu sou leigo nessa área, mas eu acho que foi aberto num lugar que deu muito sucesso. Eles conseguiram água aos 80 metros, aos 150, aos 180, 132, mais vazão ainda. E aí a gente conversou com o prefeito, resolvemos perfurar mais um pouco ainda, até 180, para garantir, porque a gente não sabe a proporção das estiagens, né? Então, com 180 metros, eu acho que, com certeza, não teremos problema de água. Então, volto a colocar assim, nós estamos mais com outros poços a serem perfurados, temos mais um poço na tomada d'água para ser inaugurado logo em seguida também, que é um problema histórico lá daquela comunidade, né? Então, eu volto a dizer, são problemas que a população vai ganhar muito com essas obras que estão sendo feitas. Que nem o prefeito colocou, são recursos do governo do estado, nesse poço aqui, temos o governo federal também ajudando e o município, com certeza, aportando também recursos municipais.
5: Eu quero aqui fazer um agradecimento aqui também para o dono da área aqui que nos cedeu, Sérgio do Prado, acho que é aqui, né? Então, agradecer a ele por ter cedido esse espaço aqui. É muito importante, né? Porque, assim, ó, eu tenho certeza, né, que o Sérgio cedeu aqui, mas quem ganha a comunidade, o retorno vem para ele também. Quando a gente faz uma coisa para ajudar a sociedade, certamente você tem o retorno aí.
2: São mãos juntas que trabalham junto para o melhor.
5: Isso aí. Obrigado.
2: Nós vamos ver nas imagens, você vai acompanhar junto conosco aqui na nossa manhã da 104.9.

0: Olá, amigos, nós estamos agora aqui na linha Narzete. Você vê ao fundo as máquinas trabalhando, mais um poço para atender a demanda da comunidade. E enquanto a gente está gravando aqui, Giovanni, nós estamos vendo ali também a obra acontecer, o pessoal vai ver nas nossas imagens, já chegando a 90 metros de profundidade.
1: Isso, bom dia, Jardel, novamente, né? Mais uma vez a gente vem trazer mais uma boa notícia, né? A gente se sente satisfeito como Defesa Civil, diante de vários problemas que nós temos aí anualmente, problema de água, e a gente está vendo chegando a solução. A gente só vê chegando problemas e agora a gente vê chegando solução. Falei com o técnico ali, ele disse que deu água com em torno de 1 metro de quantidade, né, de vazão, em torno de 90 metros. Então ele calcula que vai ser semelhante a outro poço lá da linha usina, que é aos 160, 180 metros, vai ser o suficiente, vai ser uma vazão boa, vai ser uma boa saída de água ali, né. Então é bastante prazer que a gente traz para a comunidade da linha Narzete, é uma comunidade também que tem sofrido muito com falta de água. São várias famílias que tem aqui e a gente com certeza a gente comprou essa briga de resolver o problema de água, um problema histórico, um problema que já há muito tempo as pessoas sofrem, porque água é uma coisa essencial para o ser humano, né? Não podemos viver sem água. E eu acredito que nós estaremos com a solução sendo concluída agora, primeiro a perfuração, depois a parte da instalação do poço. Então é uma resposta muito positiva que a gente está trazendo.
0: Bom, prefeito também, a gente acaba... Pode pegar, prefeito, isso. A gente acaba vendo também o pessoal daqui da comunidade feliz, né? Até a gente vai ouvir muitos moradores, às vezes, que faziam longos trajetos para buscar água, agora tendo um poço aqui na linha Narzete, resolve muita coisa, prefeito.
2: Bom dia, Jardel, bom dia, ouvintes da Rádio Amiga, bom dia, Giovanni aqui, né? E é isso aí, eu digo assim que... É uma coisa, né, assim, é um longo prazo que eles estão esperando aqui, né, Giovanni? O Giovanni sabe quantas viagens que foi feita aqui para linha Narzete, época de seca, né? Quantas viagens o caminhão da prefeitura, né? Então, esperamos, né, que dê certo e vai dar certo esse poço aqui, que vai beneficiar essas famílias, né? Que essas famílias fiquem aqui no interior, né? Que elas sejam conforto, né? E acho que a água é o principal de todas elas. Então... É um grande ganho aí da administração, da população, do interior. E é assim, né, Gilvani, a gente, uma coisa cada vez a gente vai resolvendo, né? É coisa, assim, de suma importância. Porque hoje as famílias têm água, né? Mas certamente ali na frente vem a seca de novo. Então, a importância de ir prevenindo, né? É isso daí. Então, só temos que agradecer aqui o secretário da Agricultura, né, também, que nos ajuda muito sobre isso daqui. Mas é interessante que quem ganha com isso é a população, né? Que ganha, que vem essa água aí, e a qualidade de vida. Então a gente está aí nada mais do que fazer nosso dever da administração, é ajudar as pessoas. Então só agradecer aqui, obrigado aí.
1: Jardel, assim, para complementar, a gente gostaria de dizer assim, que durante os anos de Defesa Civil, a gente vê muito, eram feitos trabalhos no POS. Então se dava o evento, se dava, aí partia para a resposta, que era ajuda humanitária, restabelecimento e reconstrução. Devido à grande quantidade de eventos que estão acontecendo nos últimos anos e a previsão de muitos eventos, que nós temos aí uma previsão de muitos anos, ter algum tipo de evento, ou é estiagem, ou é granizo, ou é enchentes. Então a gente já começou a trabalhar em cima, a Defesa Civil, como ele, junto com o Poder Público Municipal e Estadual, e até o Federal, a gente está trabalhando em cima da prevenção. Então esse é um ano de chuva, mas nós não vamos nos despreocupar, tá? Com a estiagem. Então, daqui um ano que vem, possivelmente vai vir de novo El Niño ou Laninha, e é uma estiagem. Então, a gente já está trabalhando em cima da prevenção. Então, essas postas são para futuros problemas. Eu acho que, se Deus quiser, a gente fez uma conta por cima, a quantidade de investimento que a gente fez nesses últimos anos dava quase para fazer um poço. Entre caminhão, bomba d'água que queima, fonte de água que se abre. O custo de serviço paliativo quase chega à construção de um poço, que é uma solução duradoura e comprida.
0: Bom, então você vai acompanhar as nossas imagens da Rádio Amigos 104.9, a perfuração do poço aqui na linha Narzete, mais uma obra no município de Entre Rios do Sul. Eu sou Jardel Nascimento, para a Rádio Amigos 104.9.
1: Jardel Nascimento.

Tá aí pra você, então, a nossa reportagem na manhã de ontem, né? A gente trazendo informações sobre os poços, né? Tanto da linha Usina quanto lá na linha Narzede, um grande acréscimo para a comunidade, uma grande vitória para a comunidade, porque é qualidade de vida, tá bom? A gente deixa aqui então na nossa manhã da 104.9. 10h02, chegamos ao final do Bom Dia Entre Rios. Nós vamos dar uma breve pausa aqui, tá, gente? Então, nós vamos dar uma breve pausa e daqui a pouquinho a gente volta com o show de bandas, tá bom? Deixa o meu abraço. Até daqui a pouco.

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meio-dia, trazendo muita música, diversão, alegria pra você. Lembrando que você pode ligar pra cá através do 99906-1234, pedir a sua música, fazer a sua homenagem aqui na nossa programação. Você que está pelo rádio, aquele abraço mais especial. Também você que está pela internet, no nosso site, nas plataformas digitais, ou até mesmo, claro, nela, na Alexa, isso. Você chama ela e reproduz aí na sua casa. E claro, você que quer nos assistir direto aqui do estúdio, facebook.com/radioamigo104.9. Show de bandas, rapaz!

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nós abrir a nossa programação da manhã de hoje, banda Destaque Nacional. Também para você aqui na nossa programação, a gente vai trazendo a maior festa do seu rádio. Destino, banda São Marino e banda Modelo aqui no Show de Bandas.

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2: E nós vamos abrindo a manhã de hoje pra você, trazendo a primeira, o primeiro bloco, né, do horóscopo do dia. Então, aumenta o volume, vem chegando o primeiro bloco. Vai lá, Fabão!
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4: Atenção, atenção, signo de Áries. Encontro com os amigos ajuda a levantar o astral, viu? Tente se reunir com o pessoal à noite e matar a saudade de quem está longe. Viagem com os amigos conta com ótimas energias. Na paquera, um amigo pode bancar o cupido e dar uma força. O romance ganha cumplicidade e alto astral. Na sorte do dia, seu número é o 39. Atenção, atenção, signo de Touro. Se planeja fazer uma viagem ou quer apenas esticar até a cidade mais próxima, deve se divertir bastante e o programa será ainda melhor se você estiver em boa companhia, inclusive se for uma viagem a trabalho. Na sorte do dia, seu número é o 9. Atenção, atenção, signos de Gêmeos. Hoje a Lua vai deixar seu jeito mais focado e centrado nos assuntos que envolvam grana. Sinal de que você pode sair no lucro ao lidar com compras, vendas ou negociações. Mas se a meta é se divertir, o sol garante que não vai ficar na mão. A sorte do dia, seu número é o 32. Daqui a pouco a gente confere mais previsões astrais para os demais signos. Fique ligado, hein? Eu sou o Fabão e a gente volta daqui a pouco.
2: Horóscopo. Tá aí pra você, Fabão. Obrigado, obrigado por nos trazer o primeiro bloco do horóscopo do dia. Um grande abraço, Jocely de Moura, também Dona Júlia Carvalho, né? Aqui na nossa programação da 104.9. Aumenta o volume, é sucesso em cima de sucesso.

E pra gente dar sequência aqui na nossa manhã da 104.9, trazendo ainda mais sucesso pra você, eles, isso mesmo, sucesso no YouTube, 2 milhões de visualizações, banda Nave Som, é sério!

0: aí pra você aqui na nossa manhã da 104.9, você ouviu DVD 50 anos da terceira dimensão, né? Também banda Nave, som é sério aqui na nossa programação, tá bom? E a gente vai dando sequência aqui na nossa 104.9, trazendo pra você, claro, isso, pra você que está ligadinho conosco aqui na nossa manhã, ele mesmo, o resumo de novelas.
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3: Bora pra mais uma edição do Resumo de Novelas, a gente confere tudo que rola em Avenida Brasil desta sexta. A cozinheira vê Max esconder parte do dinheiro do resgate e avisa Moreira sobre a invasão. Ivana se desespera ao saber que Max foi negociar com os bandidos. Zenon e seus homens invadem o cativeiro e Moreira, Serjão e Tubarão se escondem no alçapão da casa. Débora conversa com Verônica sobre as mentiras que o pai inventa para justificar suas ausências. Fique ligado que a gente volta a qualquer momento com mais resumo da sua novela favorita.
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0: Mandando um abraço especial pra Neuza de Quadros, que tá ligadinha conosco aqui na nossa manhã da 104.9. 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
1: E para você então, obrigado, Jana. 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Um grande abraço, muito obrigado por estar conosco. E nós vamos dando sequência aqui na nossa programação. Isso mesmo, vamos dando sequência, tocando em frente, show de bandas aqui na manhã de hoje, trazendo para você isso, muito sucesso, banda Passarela, banda Modelo e também São Marino aqui na nossa 104.9. E se é na 104.9, pode ter certeza, é sucesso que toca no seu rádio.
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Uma valsa esquecida no tempo, 1975. Vamos resgatar também. Elinho Falk, veio pro palco. O músico que gravou ela. E agora sim, nós vamos eternizar esse momento. Vamos lá!

0: Valeu, Montanari, obrigado por essa participação especial. Que alegria de dividir o palco com essas lendas da música. Com certeza, eternizamos esse momento. Obrigadão, gurizada.
1: Crescemos ouvindo vocês, viu? Shenzhou.

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0: Pode?
1: Tem barato, tem barato.
2: Pode entrar!
3: Oh, e aí, vocês viram a Morena?
0: Eu também não vi.
3: Meu Deus do céu.

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1: Alô, alô, minha gente! Boa tarde, muito boa tarde, meu povo de Entre Rios do Sul! E a todos que estão sintonizados na nossa companhia! Tudo bom com vocês? Eu espero muito que vocês estejam bem, porque agora nós estamos iniciando a programação do Misturadão! Aquele programa onde a gente não escolhe o lado, aqui tocamos de tudo! Temos batida, temos sofrência, temos pagode! Temos também aquele pop chiclete que não sai da sua cabeça, e até as relíquias que estão guardadas no fundo do nosso baú! Então, aperte os cintos e embarque comigo nesta viagem musical.
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1: E você, meu amigo, meu querido ouvinte, que está aí sintonizado na nossa companhia, ou você que sintonizou agora, que está ligando o seu rádio agora, ou até mesmo você que está nos acompanhando aqui na nossa live do Facebook, queira participar da nossa programação, pedir sua música, ou dedicar a música a alguém especial, mandando aquele grande abraço, nos mande uma mensagem no nosso WhatsApp, número 54999061234, repetindo, 99906-1234, nos mande uma mensagem, peça sua música. Ou participe na nossa live do Facebook, página Rádio Amigos 104.9, curtindo, comentando, compartilhando. E venha fazer um misturadão junto comigo!

E agora são 13 horas com 12 minutos desta sexta-feira. Sextou, dia 15 de maio. A temperatura desta tarde está marcando 18 graus, mas o clima aqui na nossa rádio continua de muita música boa para você curtir.

Promotor início da nossa programação desta tarde de sexta-feira com a música Todo Mundo Vai Sofrer, Marília Mendonça. E logo em seguida, Maiara e Maraíza com a música Trair Sim. Então não desligue seu rádio, erga bem o seu volume e continue sintonizados na nossa companhia, porque o Misturadão está no ar. Mandando aquele grande abraço lá pro Renato, ele e também pra Teri Veloso, que estão curtindo nossa live. Um grande abraço, muito obrigado por estarem sintonizados e uma ótima sexta-feira para vocês.

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Meus queridos ouvintes, 13 horas 24 minutos. Vamos dando continuidade com mais músicas aqui no Misturadão desta tarde de sexta-feira. Agora com a música O Nosso Primeiro Beijo, de Glória Groove. E lembrando, você que queira participar e pedir sua música, participe no WhatsApp. WhatsApp número 54 999 06 12 34, ou na nossa live do Facebook, página Rádio Amigo 104.9, curtindo e comentando. Participem do Misturadão, peçam sua música. Yeah.

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0: Estamos novamente com o Misturadão. Estamos novamente com o Misturadão, agora com o nosso momento curioso, Segredinho dos Artistas. Aquele momento onde a gente revela os segredos, curiosidades e novidades sobre o seu artista preferido. E para o artista de hoje, temos a cantora Marisa Monte.
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É uma das vozes mais importantes da música brasileira. Marisa Monte construiu uma carreira marcada por elegância e qualidade musical. Começou a carreira no fim dos anos 80. Rapidamente conquistou o público e a crítica. Mistura MPB, pop e samba. Seu repertório transita entre diferentes estilos com naturalidade. Também entregou o projeto Tribalistas. Ao lado de Arnaldo Antunes e Carlinhos Brown, lançou grandes sucessos. Amor, I Love You é um dos maiores hits da sua carreira. A música se tornou um clássico no pop brasileiro. É conhecida pela perfeição artística. Cuida de cada detalhe, discos e shows. Influenciou várias gerações de artistas. Seu trabalho é referência no MPB contemporânea. Senhoras e senhores, esta é a cantora Marisa Monte. E agora, 13 horas e 44 minutos, nós vamos dando continuidade com mais músicas da nossa programação, com a música Ainda Bem. E lembrando, você que queira participar e pedir sua música, participe aqui no nosso WhatsApp, número 54999061234, ou na nossa live do Facebook, página Rádio Amigos 104.9, curtindo e comentando. E hoje eu vou mandando aquele grande abraço pra Rosane Caron e pra Maria Santina da Silva, que estão curtindo e comentando na nossa live. Um grande abraço, muito obrigado. Obrigado por estarem sintonizadas e uma ótima sexta-feira para vocês.

E eu também vou mandando um grande abraço lá pra Maria Camargo, que também está curtindo nossa live. Um grande abraço, muito obrigado por estar sintonizada. Uma ótima sexta-feira para você.

vão mandando também um grande abraço lá pra Lia Carvalho, que também está curtindo nossa live. Um grande abraço, muito obrigado por estar sintonizada. Uma ótima sexta-feira para você.

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E vamos dando continuidade com a nossa programação do Misturadão. Vamos dando continuidade agora com a participação da Maria Camargo, que está participando pedindo a música Pra Que Te Quero o Coração, de banda Brilhação. Um grande abraço, muito obrigado pela sua participação. Uma ótima tarde para você. E você que também queira participar, participe no WhatsApp 54999061234. Ou na nossa live do Facebook, página Rádio Amigos 104.9, curtindo e comentando. E agora são 13 horas com 59 minutos.

aos corações apaixonados essa linda canção, o Bailão das Antigas. Diz aí, quero ouvir.

0: Batista, Bia Bati.
1: Obrigado, meu amigo André Renner. Sucesso. Tamo junto e misturado.
0: Essa música foi e será sucesso novamente.
1: Com certeza.
0: Valeu.

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Estamos novamente com a nossa programação do Misturadão. 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Meus amigos, meus queridos ouvintes, 14 horas, 23 minutos, e vamos dando continuidade com mais músicas aqui no nosso Misturadão, agora com a música Big Boy, de SZA. E lembrando, você que queira participar e pedir sua música, participe no WhatsApp, WhatsApp número 54999061234, ou na nossa live do Facebook, página Rádio Amigos 104.9, curtindo e comentando. Participem do Misturadão.

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What's your pleasure? Meus amigos, meus queridos ouvintes, 14 horas, 34 minutos. Vamos para nosso agora momento flashback. Aquele momento onde a gente volta um pouco no tempo com a nostalgia dos nossos flashback. Hoje com a música Thriller, de Michael Jackson. E eu já vou mandando um grande abraço a quem está curtindo nossa live no Facebook. A Jocelide Moura e também a Jéssica Camargo, que estão curtindo nossa live e comentando. Um grande abraço, muito obrigado por estarem sintonizadas. Uma ótima sexta-feira para vocês. E participem da nossa programação no nosso WhatsApp 54999061234 ou na nossa live do Facebook, página Rádio Amigos 104.9, curtindo e comentando.

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E agora são 14 horas, 53 minutos. Vamos para a última música da nossa programação do Misturadão com a música Pais e Filhos, de Legião Urbana. E desde já, já vou me despedindo de vocês. Um grande abraço a todos que sintonizaram e participaram do Misturadão. Uma ótima tarde a todos e até amanhã na programação do Agenda Cultural.

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0: Vamos ao intervalo rapidinho. Já já o Bailão Show volta. Fique na sintonia.
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6: Ei, já fizemos gente chorar demais com essa moda nossa, hein?

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1: Bailão Show faz uma pequena pausa. 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

0: tem que ter calma nessa hora.
1: Nosso amigo Juliano César, você tá calmo?
2: Eu tô, e você tá?
1: Eu tô também.
2: Então vambora, amigo. Vamos.

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já estamos ligados aí no seu rádio, a programação que tem muita música boa pra você aí se divertir escutando. Eu já venho te dizer a você, fique aí sintonizado que já a gente vai falar as ofertas para o final de semana. E é claro, hoje tem muita música boa pra você se alegrar. E eu digo a você, você ainda que não passou aqui na Rádio Amigo 104.9 pela live, passe aqui rapidamente, curta, deixe seu comentário, seu compartilhamento e eu vou estar falando seu nome e agradecendo. Passe aqui e curta, vai vir uma leve música rapidamente, depois a gente vai com o anúncio e depois é até às 6 horas em ponto com muita música.

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já voltamos depois de um tempinho aí, já voltamos e eu venho a dizer a você, agora é muita música pela frente, 30 minutos de música aí pra você se divertir escutando aí, e é claro, eu já venho agradecer a todos que estão sintonizados na 104.9, onde quer que esteja, no rádio, no Facebook, no trabalho em casa ou na correria do dia a dia, eu digo a você, você ainda que não passou na Rádio Amigo 104.9, aqui pela live do Facebook, eu digo a você, passe nesse exato momento, curta, comente e compartilhe. 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

E eu já venho te dizer, já já eu volto aqui, todo mundo aí sintonizado, já já eu volto. E eu venho falando daqui a pouco um pouquinho sobre notícia de esporte aqui pra você. Você que gosta de escutar, eu digo a você, continue sintonizado na 104.9, que a gente vai estar falando um pouquinho de notícia de esporte sobre o Grêmio, sobre o Internacional, se tiver um pouquinho de tudo. Fica aí sintonizado que já já a gente vem falando.

0: Obrigado, Jorge.
1: Prazer cantar com vocês, Kleber Cauã. Tô obrigado, Brasília. Beijo, gente.
0: Obrigado, obrigado.
1: Cara, imagina, velho.

E já vamos falar um pouco sobre notícia do esporte aqui pra você. Umas duas notícias, depois vem mais e mais. E o Grêmio goleou o Confiança por 3-0 fora de casa e confirmou a classificação às oitavas de final da Copa do Brasil. E o Tricolor teve atuação dominante e mostrou eficiência ofensiva durante toda a partida. E o Internacional, após o retorno do zagueiro Gabriel Mercado para tentar solucionar a estabilidade defensiva apresentada nas últimas rodadas da temporada. E já a gente vai estar falando um pouco sobre a Chapecoense, o Vitória, um pouquinho de tudo pra você. Continue sintonizado na 104.9, que já vem muita notícia ainda.

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E eu já vim te dizer, não falta muito aqui pra programação da Ave Maria. Eu digo a você, fica aí sintonizado, 6 horas em ponto, você que gosta de escutar essa programação, 6 horas em ponto vai estar passando aqui pra você. Vem um anúncio, fica uns minutos fora de ar, um pouco sem músicas, mas depois vem muita gauchesca pra você se divertir, que agora tá tocando aquele sertanejo bom pra você escutar e se divertir escutando.

Chapecoense surpreendeu e eliminou o Botafogo na Arena Conda, avançando às oitavas da Copa do Brasil. E o Vitória venceu no Baradão e eliminou o Flamengo da Copa do Brasil também, em um dos resultados mais surpreendentes da fase do Vitória.

0: Faz barulho pra Simone, senhora!
1: Obrigado, Rio!
2: Essa música eu fiz recentemente junto com dois amigos compositores. E tem uma garota, a Caíssa. Aconteceu com ela uma história muito parecida. E uma história de perder a pessoa que ela amava naquela época, naquele momento. E essa música eu gostaria de dedicar pra ela. Tá aqui, ó, um beijo pra ela, essa é pra você, tá bom? Por uma circunstância do destino, alguém que

eu já passo para agradecer a Sueli Gonçalves, ela que também está sempre sintonizada aí na 104.9, acompanhando a nossa programação aqui de muita música aqui. Eu passo a agradecer ela e agradeço a todos que estão sintonizados também aonde quer que estejam.

Virgem Maria, que Deus te abençoe, viu? Bom demais.

0: Faltam 5 minutos para a programação da Ave Maria. Eu digo a você, você que gosta de escutar, fique sintonizado aí na 104.9 para escutar aí.
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1: Ouvintes das 6 horas, é curta demais esta vida terrena para você se dar ao luxo de perder um minuto sequer em intrigas, maledicências e malquerências. Quanto lucrarias se evitasse, no dia a dia, esse veneno que aos poucos vai destruindo a sua felicidade. Enquanto você pensa, fala e faz o que é mal, antes de prejudicar a sua vítima, está envenenando a si mesmo na digestão desse amargor que não lhe fica no coração. O mal que desejamos aos outros permanece dentro de nós, em forma de perigoso retorno. Ave Maria, cheia de graça, o Senhor é convosco. Bendita sois vós entre as mulheres, e bendito o fruto do vosso ventre, Jesus. Santa Maria, Mãe de Deus, rogai por nós, os pecadores, agora e na hora de nossa morte.

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já vamos estar falando as três notícias, últimas notícias do esporte. O São Paulo iniciou as negociações com Dorival Júnior para assumir o comando técnico após a saída de Roger Machado do São Paulo. E o Corinthians, com gol do Yuri Alberto, o Corinthians venceu pelo placar mínimo e garantiu a vaga nas oitavas da Copa do Brasil. E a seleção brasileira, a CBF, renovou o contrato de Carlo Ancelotti com a seleção brasileira até 2030, reforçando planejamentos para os próximos ciclos da Copa do Mundo. E essas foram as notícias de hoje de esporte, mas eu digo a você, ainda não acabou, e é claro, tem muita música ainda pela frente, tem muita gauchesca aí pra você, você que gosta de escutar. Eu digo a você, continue sintonizado na 104.9.

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Velha infusão gauchesca, de topete levantado, o porongo requeimado que te serve de vasilha, tem o feitio da coxilha por onde o guasca domina, e esse gosto de resina que não é amargo nem doce, é o beijo que desgarrou-se dos lábios de alguma china. 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Gaudéria essência charrua do Rio Grande primitivo, chupo mais um para o estrivo e campo afora me largo, levando o teu gosto amargo gravado em todo o meu ser. E um dia, quando morrer, Deus me conceda essa graça de expirar entre a fumaça do meu chimarrão querido, porque então irei ungido com água benta da raça.

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1: E eu já venho encerrar um pouco mais cedo aí pra você, mas eu digo a você, tenha uma ótima sexta-feira, um ótimo domingo, sábado também, que amanhã é sábado, é claro. E sábado tem muita programação lá das igrejas, eu peço a você participe, que amanhã eu vou estar aí acompanhando também muita live, programação pra você aqui também, sintonizando aqui pra você ao vivo também. Eu digo a você, eu agradeço e tem mais algumas músicas aqui pra você se divertir, se alegrar escutando. Tenha uma ótima sexta-feira e até!

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11: A personalidade é a maneira de lidar com as experiências da vida. Se não gosta da minha, não me dê o desprazer de cruzar com a sua. Nossa, que grosso! Mas olha, preste atenção. Você não tem que viver para as outras pessoas. Você tem que viver para você. Você tem que ter uma personalidade de fazer a sua vida ser melhor, as experiências da sua vida serem melhores. Não ficar passando, cruzando a vida das pessoas, sabe? E sendo um desprazer. Não. Não quer eu, bem. Tchau, tchau. Próximo.
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0: Atenção, atenção! Estamos chegando, olha que coisa boa! Tudo certinho por aí? Opa, que maravilha! É sexta-feira, né? Sextou! Graças a Deus, enfim, chegou a sexta-feira! E a gente aqui com mais uma edição do Pegada Sertaneja, a melhor playlist musical do seu rádio, do mundo sertanejo, em todas as variações do sertanejo, a gente vai tocar por aqui, claro, as novidades, tudo que tá bombando no mundo sertanejo, e ainda aquelas antigas, hein? Pra gente matar a saudade! E a gente começa super bem, trazendo mais um sucessão, Hugo e Guilherme com Maiara e Maraísa, Morena de Goiânia!
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quem? Sou eu, bebê! Tá gostando? Que bloco foi esse, hein? Demais! Daqui a pouquinho, depois do break, tem mais modão pra gente curtir no volume máximo. Então fica por aí!

0: preferida.
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5: Muito bem, de volta, chegando por aqui mais um bloco e tá na hora de saber quem tá com a gente, hein? Quem tá com a gente pedindo música, vai dar aquele pitaco na nossa playlist musical do Pegada Sertaneja, porque a gente vai curtir agora aquele som preferido seu, hein? Quem será que tá com a gente? Bora conferir!
6: Então, André, toca aí um Jorge Mateus.
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Pegada Sertaneja na área, atenção, atenção, atenção. Daqui a pouquinho tem mais, então fica por aí, tá chegando rápido intervalo, uma pausa rapidinha, já já tem mais, fica por aí.

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0: você. Bora lá, viu? Foi rapidinho, vapt-vupt comercial e a gente tá de volta trazendo mais uma sequência do Pegada Sertaneja. A gente confere agora Munhoz e Mariano com participação do João Bosco e Vinícius, Derramando Lágrimas.
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0: Caixas, Munhoz e Mariano.
1: Bom demais. Joga a mãozinha pra cima, todo mundo assim, na palma da mão. Tchau, tchau, tchau. Quero ouvir o refrão, vai.
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0: Nem ser. De novo.
1: Que absurdo.
0: Só vocês.
2: Vai.
0: Obrigado, São Paulo.
3: Coisa linda.
4: Obrigada.

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2: Pegada sertaneja na área. Atenção, atenção. Melhor playlist do mundo sertanejo. Tá por aqui. Todo mundo curte no volume máximo. E daqui a pouquinho a gente tá de volta com muito mais, hein? Sai daí não, bebê!
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5: Muito bem, senhoras e senhores, por aqui o Pegada Sertaneja, a gente está por aqui trazendo agora mais um bloco. Tá na hora de saber quem tá com a gente, pedindo música, participando aqui da programação do Pegada Sertaneja. Bora conferir.
6: Que é o Guilherme, toca pra gente, Henrique e Juliano. A briga foi feia.
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0: Bruno.
1: Olá! Pegada sertaneja, coisa rica. Bora lá, hein? Dá tchau. Tá na hora de ir embora. Depois dessa sequência, só resta dar tchau. Um beijo no seu coração. Obrigado pela companhia. Saúde e paz. O resto a gente corre atrás. A gente volta na próxima edição do Pegada. Beijo, beijo, beijo. A nossa saideira tá vindo aí, hein? Tchau, tchau.

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8: Boa noite.
9: Boa noite para você que nos acompanha em todo o país.
8: Sexta-feira, 15 de maio de 2026.
9: E vamos ao destaque do dia. Atendimento contra o câncer ganha reforço.
8: 2 bilhões e 200 milhões de reais serão investidos para aumentar o acesso a tratamentos de ponta e medicamentos pelo SUS.
9: Serão financiadas também cirurgias robóticas e ampliação de reconstrução mamária.
8: O presidente Lula destaca que o governo tem a função de fazer justiça e garantir igualdade a todas as pessoas.
10: É garantir que todo mundo sem distinção. Tem que ser tratado com dignidade, com respeito em qualquer lugar desse país.
9: E ainda desenrola Fies.
8: Em um dia, estudantes já renegociaram mais de 1,3 bilhão de reais. Graziela Mendonça.
11: Mais de 22 mil beneficiários do Fundo de Financiamento Estudantil já negociaram as dívidas nesta nova etapa do Desenrola Fies.
9: Você vai ouvir também sobre o acolhimento às mães que estudam e não tem com quem deixar os filhos pequenos.
8: Crianças podem ficar nas cuidotecas instaladas em instituições de ensino.
9: O governo do Brasil investe para aumentar o número de espaços em todo o país. Érica Brás.
12: E até 2028, 295 cuidotecas vão ser implementadas em todo o território nacional.
8: Hoje na apresentação da Voz do Brasil, eu, Mariana Jung, Mainaz
9: e
8: Brum.
9: E acompanhe a gente ao vivo. 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
8: Investimentos para o tratamento contra o câncer pelo Sistema Único de Saúde.
9: São mais de 2 bilhões de reais que serão destinados a 23 novos medicamentos de alto custo, além de tratamentos de ponta.
8: O SUS vai contar com cirurgias robóticas e ampliar a cobertura de implantes mamários.
9: As novidades foram anunciadas em evento no Hospital de Amor, em Barreto, São Paulo, com a presença do presidente Lula.
11: O Hospital de Amor em Barretos, no interior de São Paulo.
8: Jung, Mainaz
9: e
8: Brum.
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8: Mais investimentos para o tratamento contra o câncer pelo Sistema Único de Saúde.
9: São mais de 2 bilhões de reais que serão destinados a 23 novos medicamentos de alto custo, além de tratamentos de ponta.
8: O SUS vai contar com cirurgias robóticas e ampliar

0: Centro de Tratamento Oncológico Gratuito da América Latina. O hospital atende mais de 2 milhões de pacientes do Sistema Único de Saúde por ano. Nesta sexta-feira, o presidente Lula e o ministro da Saúde, Alexandre Padilha, visitaram a unidade e anunciaram a construção do novo Centro de Pesquisa Clínica e Cirurgia Robótica do hospital e do Instituto de Treinamento em Cirurgias Minimamente Invasivas. O Ministério da Saúde vai repassar 129 milhões de reais em parcela suplementar para o Hospital de Amor. O vice-presidente Geraldo Alckmin falou sobre a importância da instituição.
1: A gente vê no Brasil inteiro o Hospital do Amor fazendo prevenção, diagnóstico, tratamento e pesquisa, treinamento de robótica, você poder atender à distância, telecirurgia.
0: Também foram anunciadas medidas para fortalecer o tratamento contra o câncer. O investimento total é de 2 bilhões e 200 milhões de reais. Recursos que serão empregados em novas tecnologias, equipamentos e medicamentos. De acordo com o ministro da Saúde, Alexandre Padilha, a medida beneficia 112 mil pacientes no tratamento de 18 tipos de câncer, como mama, pulmão, leucemia, ovário e estômago.
2: 23 novos medicamentos que o povo não tinha acesso pelo SUS. Tem medicamento que custa 25 mil por mês. Agora é de graça, pelo SUS, como direito às pessoas.
0: Também foi garantido o financiamento para a cirurgia de reconstrução mamária na rede pública, o que amplia o custeio do setor com um investimento estimado em mais de 27 milhões de reais por ano. Além disso, foi implantada uma tabela específica para o financiamento da cirurgia robótica oncológica na rede pública. O presidente Lula destacou que os investimentos elevam a qualidade dos serviços públicos de saúde.
3: O SUS está provando que aquilo que é público, quando é feito com respeito, quando é feito com dignidade e quando é feito com justiça, aquilo que é público é muito melhor. É garantir que todo mundo, sem distinção, tem que ser tratado com dignidade e com respeito em qualquer lugar desse país.
0: No evento também foi anunciada a compra de 80 novos aceleradores lineares para ampliar em 25% a oferta de radioterapia em um ano e a entrega de veículos para o transporte de pacientes por meio do programa Agora Tem Especialistas Caminhos da Saúde. São 15 veículos do programa, além de 22 ambulâncias do SAMU e uma unidade móvel odontológica. De Barretos, em São Paulo, Luciana Colares de Holanda.
4: E uma esperança para pacientes que enfrentam a batalha contra o câncer.
5: O governo do Brasil investe também em tecnologia para a produção de medicamentos para a rede pública de saúde.
4: A medida vai ampliar o acesso e proporcionar mais sobrevida aos pacientes.
6: A descoberta de um câncer avançado mudou completamente a vida da comerciante Tereza Ferreira. O diagnóstico de câncer de pulmão veio em 2018, acompanhado de medo e incertezas. Depois da quimioterapia, surgiu uma nova alternativa, a imunoterapia com um medicamento moderno, capaz de estimular o próprio organismo a combater a doença.
7: Eu fiz um ciclo de quimioterapia, deu muito resultado, e aí fiquei só com a imunoterapia. E aí foi dando certo, e com isso já ganhei 7 anos, né?
6: O tratamento teve uma resposta satisfatória. Hoje, Tereza está sem evidências do tumor e leva uma vida normal. A experiência mostra o impacto da imunoterapia, considerada uma das estratégias mais avançadas no combate ao câncer. Conhecido comercialmente como Keytruda, o medicamento age de forma diferente da quimioterapia tradicional. Em vez de atacar diretamente o tumor, ele estimula o sistema imunológico do paciente a reconhecer e combater as células cancerígenas. Isso pode aumentar a eficácia do tratamento e, em alguns casos, reduzir efeitos colaterais, como explica Clarice Baldotto, presidente da Sociedade Brasileira de Oncologia Clínica.
8: Ele mudou a história da oncologia, eu diria assim, essa classe de medicamentos, principalmente para alguns tumores, como o melanoma, que é um tumor de pele bem agressivo, que a gente tinha pouco tratamento, câncer de pulmão, e mais recentemente para

0: vários outros tipos de tumores, como câncer de mama, câncer de esôfago, câncer de cabeça e pescoço. Então, hoje, muitos tipos de tumores, o paciente se beneficia em utilizar essa classe de medicamentos isolada ou, às vezes, até combinada com outros tratamentos, como a própria quimioterapia.
1: Agora, essa tecnologia de ponta pode chegar a mais pacientes da rede pública. O governo do Brasil firmou uma parceria para a produção 100% nacional do medicamento, indicado para até 18 tipos de câncer. O acordo prevê a transferência de tecnologia para o Instituto Butantan, que passará a produzir o medicamento no país para distribuição pelo Sistema Único de Saúde, um avanço para o tratamento universal, disse Fernanda Denigre, secretária de Ciência, Tecnologia e Inovação do Ministério da Saúde.
2: A expectativa é que haja uma transferência de tecnologia da empresa detentora da tecnologia para o Instituto Butantan, e neste tempo o Instituto Butantan vai começar a aprender a fazer essa molécula e começando a produzir no Brasil.
1: Na rede privada, o custo do Keytruda pode chegar a cerca de R$ 27 mil por dose, o que limita o acesso. Com a produção nacional e a oferta pelo SUS, a expectativa é ampliar o tratamento e baratear o custo. Para pacientes como Tereza Ferreira, a chegada desse tratamento à rede pública representa mais do que inovação. É a possibilidade de ampliar o acesso a uma terapia que pode prolongar a vida e trazer esperança para quem enfrenta a batalha contra o câncer.
3: E acho maravilhoso todo mundo poder ter acesso a isso.
1: Hoje, a terapia já é usada no SUS para casos de melanoma, mas a expectativa é ampliar o acesso para outros tipos da doença. A ampliação depende da avaliação técnica da Comissão Nacional de Incorporação de Tecnologias no SUS, que já está em análise. Reportagem Pablo Mundim.
4: Quem está em débito com o FIES tem uma grande chance de sair do vermelho.
5: Até o fim do mês, o programa Desenrola FIES oferece descontos de até 99% nas dívidas.
4: E nos primeiros dias de adesão, muitos estudantes já aproveitaram as condições e foram negociados mais de R$ 1 bilhão em 24 horas.
6: Mais de 22 mil beneficiários do Fundo de Financiamento Estudantil já negociaram as dívidas nesta nova etapa do Desenrola FIES. Apenas nas primeiras 24 horas, foram mais de R$ 1 bilhão e 300 milhões de reais negociados. A adesão começou na última quarta-feira. Mais de 1 milhão de alunos podem ser beneficiados com os descontos. O ministro da Educação, Leonardo Barchini, explica como participar.
7: E quem pode participar? Estudantes com contratos firmados até 2017 e que estavam em fase de pagamento em 4 de maio deste ano. A negociação pode ser feita até 31 de dezembro deste ano. Para fazer essa renegociação, você tem que entrar no site ou no aplicativo do seu banco, quer na Caixa Econômica Federal ou no Banco do Brasil. É uma nova oportunidade para você renegociar o seu débito, alívio no seu bolso, alívio no bolso dos brasileiros.
6: O FIES é uma das principais políticas públicas de acesso ao ensino superior privado no Brasil. O programa oferece financiamento para cursar graduação em instituições avaliadas positivamente pelo MEC. O Desenrola FIES visa ajudar milhares de estudantes a reorganizarem a vida financeira e seguirem com os projetos acadêmicos e profissionais. As condições variam conforme o perfil do estudante e o tempo de atraso no pagamento. Para quem está em dia ou com atraso de até 90 dias, a opção é quitar integralmente o financiamento, com 12% de desconto. Quem tem débitos vencidos há mais de 90 dias, pode quitar o financiamento com desconto total nos encargos e redução de 12% no valor principal. Também tem a opção de parcelar tudo em 150 vezes, sem juros nem multas. Mas os descontos são maiores para quem está inadimplente há mais de 360 dias. O abatimento pode chegar a 99% no caso de quem participa do Cadastro Único para programas sociais do governo federal. Para renegociar, basta acessar o aplicativo do banco em que o contrato foi firmado, clicar na aba Renegociação do FIES e seguir os passos. Reportagem em Graziela Mendonça.
5: E a partir de segunda-feira, 25 de maio, os trabalhadores vão poder consultar o saldo do FGTS disponível para uso no novo Desenrola.
4: A iniciativa permite utilizar até 20% do saldo do Fundo de Garantia ou até R$ 1.000, o que for maior, para renegociar dívidas em atraso.
5: Depois da consulta, as instituições financeiras vão ter até 30 dias para formalizar os contratos e registrar as informações junto à Caixa Econômica Federal.
4: Após a validação, o valor será transferido diretamente para o banco responsável pela renegociação.
5: interesse num assunto.